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6: 20 horas, 2 minutos.
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0: 20h08.
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1: 20 horas, 21 minutos.
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0: 20 horas e 28 minutos.
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5: 20 horas, 39 minutos.
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1: 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As notícias do governo federal que movimentaram o país no dia de hoje.
2: Olá, boa noite.
3: Boa noite para você que nos acompanha em todo o país.
2: Segunda-feira, 24 de agosto de 2026.
3: Vamos aos destaques do dia.
2: Saúde.
3: Meu SUS Digital vai oferecer teleatendimentos a mulheres em situação de violência e mães atípicas. Graziele Bezerra.
4: Cada usuária poderá realizar até 10 sessões. Ao final das sessões, a mulher poderá ser encaminhada para a continuidade do cuidado em um centro de atenção psicossocial.
2: Motoristas já podem consultar em um único lugar as passagens por pedágios eletrônicos e verificar se há tarifas pendentes.
3: Plataforma reúne dados sobre registro, situação da tarifa e canal de pagamento. Luciana Colares de Holanda.
5: O pedágio eletrônico, chamado de Free Flow, permite a passagem de veículos pelos pontos de cobrança sem a necessidade de parada em cancelas ou cabines fiscais.
2: Mobilização por pessoas desaparecidas.
3: Familiares podem doar DNA para auxiliar nas buscas. Pablo Mundim.
6: O DNA do familiar é incluído em bancos de perfis genéticos e pode ser comparado com materiais de pessoas encontradas vivas ou mortas cuja identidade ainda não foi confirmada.
2: Hoje na apresentação da Voz do Brasil, Luciana Vasconcelos e Luciano Seixas.
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2: Pequenas empresas devem ficar de olho. O número de serviços disponíveis em órgãos do Poder Público Federal deve aumentar. E assim, podem surgir novas oportunidades de negócios.
3: E como funciona? Por meio de plataforma, o órgão público divulga uma necessidade de serviço ou de aquisição de alimentos. E os fornecedores cadastrados podem enviar suas propostas com o preço pelo qual realizariam o trabalho.
2: Quem tem mais informações ao vivo é Gabriela Noronha. Boa noite, Gabriela.
7: Boa noite, Luciano. Boa noite a todos os ouvintes da Voz do Brasil. Boa noite, Luciana. Olha, é isso mesmo. Bancos públicos, correios e outras entidades federais, como o Fundo Nacional de Desenvolvimento da Educação, o FNDE, vão utilizar a plataforma Contrata Mais Brasil para contratar microempreendedores individuais em serviços de manutenção e pequenos reparos e também outros serviços. Com a assinatura do termo de adesão nesta segunda-feira, as instituições públicas se somam aos demais órgãos federais, como escolas, prefeituras, governos estaduais e também que já utilizam, né, a ferramenta para contratar os serviços. A lista inclui profissionais de diferentes áreas, como explica o ministro do empreendedorismo, da microempresa e da empresa de pequeno porte, Paulo Henrique Pereira.
8: É a possibilidade de uma escola contratar o pedreiro, o pintor do bairro, que às vezes tem a filha ou o filho estudando na escola, para fazer o serviço público, ao invés de mandar esse dinheiro para uma grande empresa. É um hospital que vai comprar comida de um produtor local, ou uma agência do Banco do Brasil que vai buscar lá a cozinheira para fazer um evento, que é uma empreendedora local, deixando o dinheiro nos territórios, nas localidades.
7: E olha, para participar, o MEI e microempresas devem acessar a plataforma com a conta gov.br, informar o CNPJ, realizar o cadastro no sistema de cadastramento unificado de fornecedores e, quando necessário, selecionar os serviços que oferecem. A partir daí, eles poderão enviar propostas para oportunidades disponíveis em seu município ou região. E a contratação é realizada toda de forma digital e pode ser concluída em até 5 dias. Após a publicação da demanda pelo órgão público. A secretária-geral do Ministério da Defesa, Sinária Wagner Fredo, conta como o sistema auxilia a contratação de serviço nas Forças Armadas.
9: Há uma conexão com os fornecedores locais para serviços de pequena monta. Então, a partir desse valor, que são aquisições até 13 mil, são feitas essas contratações. E hoje, dessas 390 unidades cadastradas, 148 já fizeram pelo menos uma aquisição.
7: E olha, a plataforma e o formulário de cadastro para fornecedores e órgãos públicos estão disponíveis no endereço oficial contratamaisbrasil.sistema.gov.br. Luciana, Luciano.
3: Muito obrigada, Gabriela Noronha, pelas informações ao vivo aqui na Voz do Brasil.
2: O governo... governo federal publicou no Diário Oficial resolução que define os segmentos que têm direito a crédito pelo Plano Brasil Soberano.
3: Tem direito a solicitar empréstimos ao BNDES, Banco Nacional de Desenvolvimento Econômico e Social, exportadores afetados pelas tarifas extras impostas pelos Estados Unidos e companhias e fornecedores que estão sofrendo com os conflitos no Oriente Médio.
2: Também podem acessar os recursos, projetos industriais e tecnológicos nas etapas de lavra associadas a beneficiamento, refino ou transformação de minerais.
3: E ainda produtores de fertilizantes e setores industriais de relevância para a balança comercial brasileira.
2: Usa o pedágio eletrônico nas rodovias, aquele que você passa sem parar na cancela e efetua o pagamento depois, agora pode acompanhar seus registros por aplicativo.
3: Em um só local será possível conferir as passagens em pedágios, os valores e até dar uma entrada em contestação.
5: O pedágio eletrônico, chamado de Free Flow, permite a passagem de veículos pelos pontos de cobrança sem a necessidade de parada em cancelas ou cabines fiscais. E a partir de agora, o motorista que usa esse sistema vai poder consultar todos os registros de passagem por meio do aplicativo CNH do Brasil, que tem mais de 81 milhões de usuários. Será possível consultar registros nas rodovias que utilizam o sistema, sejam elas federais ou estaduais. O ministro dos Transportes, Jorge Santoro, deu detalhes sobre a plataforma.
10: Qualquer pessoa pode consultar as suas passagens nos postos de Free Flow no país inteiro. Com o aplicativo ela vai ter a noção exata se passou ou não passou, quando ela passou, em qual rodovia ela passou. Agora ele tem um órgão oficial que é a Senatran que diz, ele passou ali realmente. Ah, mas eu não passei. Então ele vai lá no aplicativo, ele pode fazer a contestação, eu não passei, não concordo com aquela cobrança. Até nisso o aplicativo é mais moderno.
5: Hoje, 14 concessionárias já estão integradas à plataforma. O aplicativo envia notificações sobre a cobrança e o motorista tem até 30 dias para pagar pela passagem no pedágio. Mas atenção, o pagamento não é feito pela plataforma. O CNH do Brasil direciona o usuário ao canal disponibilizado pela concessionária. Reportagem Luciana Colares de Holanda.
2: Parentes de desaparecidos contam com a tecnologia para ajudar na localização dessas pessoas.
3: Em todo o país, postos de coleta de DNA do Ministério da Justiça e Segurança Pública estão preparados para receber os familiares que ainda não tenham doado material genético.
2: A doação é simples e aumenta as chances pela busca da pessoa que desapareceu.
11: São 342 postos de coleta disponíveis em todo o país. A coleta é uma forma de ampliar as chances de identificação de pessoas desaparecidas. O secretário nacional de segurança pública, Chico Lucas, explica que o DNA do familiar é incluído em bancos de perfis genéticos e pode ser comparado com materiais de pessoas encontradas vivas ou mortas, cuja identidade ainda não foi confirmada.
12: Existe, então, um universo de pessoas que ainda possam ser identificadas. Por quê? Porque muitas vezes os parentes não vão atrás, os parentes não sabem. A amostra só pode ser usada para fins de localização de desaparecidos, porque a pessoa pode ter receio de ser, por exemplo, comparado com um criminal. Então, essa identificação não serve a fins criminais, só civis.
11: Desde 2021, foram 815 identificações de pessoas desaparecidas através dos bancos de DNA. A recomendação é que participem da campanha, preferencialmente familiares biológicos diretos, pai ou mãe, filhos ou irmãos da pessoa desaparecida. Menores de idade também podem participar, acompanhados e autorizados por um responsável. A coleta é simples, feita com um cotonete ou uma pequena esponja na parte interna da bochecha. Não é necessário estar em jejum. Simone de Jesus, da Coordenação de Políticas sobre Pessoas Desaparecidas do Ministério da Justiça, defende que o procedimento ajuda na identificação.
13: Quem tem um familiar desaparecido, que doe seu material, que isso é uma possibilidade muito importante de poder resolver e ter uma resposta numa situação que a gente sabe que é tão desesperadora para todos os familiares.
11: Quem já forneceu DNA em campanhas anteriores não precisa repetir o procedimento. O perfil continua armazenado e pode ser comparado em novos registros. O familiar deve procurar os postos indicados pelo Ministério da Justiça, munidos de documento de identificação, o memorando de encaminhamento da delegacia e, se possível, documentos da pessoa desaparecida. Reportagem Pablo Mundim.
3: Os endereços dos postos de coleta podem ser consultados em gov.br/MJ.
2: Escuta, acolhimento e orientação a mulheres em situação de vulnerabilidade.
3: A partir de hoje serão disponibilizados 100 mil teleatendimentos a elas pelo SUS.
2: Conheça os detalhes na reportagem de Graziele Bezerra.
4: O serviço é voltado a mulheres em situação de violência, mães atípicas e mulheres que cuidam de familiares com deficiência ou doenças raras. A expectativa é realizar até 100 mil teleatendimentos por mês a partir desta segunda-feira. As consultas poderão ser agendadas via Meu SUS Digital, como explica a secretária de Atendimento Especial da Saúde do Ministério da Saúde, Ana Luísa Caldas.
14: Essa oferta de maneira remota, de maneira na palma da mão, para a gente facilitar e, de fato, conseguir superar algumas barreiras de acesso. A gente sabe que a gente ainda não consegue ter a capilaridade que a gente gostaria de ter de serviços especializados em todos os territórios nacionais. Então, por que não utilizar também da saúde digital, atendimento remoto, a favor e em prol dessas pessoas no território?
4: Para agendar um atendimento, basta acessar o aplicativo Meu SUS Digital com a conta gov.br, selecionar a opção Acolhe Mais e realizar o cadastro. Em até 24 horas, a paciente receberá o contato da equipe do SUS para escolher a data e o horário da consulta. Cada usuária poderá realizar até 10 sessões, com possibilidade de realizar um novo ciclo quando necessário. Especialistas em saúde mental foram capacitadas para identificar situações de risco em que a paciente esteja, como explica o ministro da Saúde, Alexandre Padilha.
15: Começa com a psicóloga, combinando com aquela mulher, qual que é a palavra que você pode usar como código para interromper a consulta, se você se sentir em situação de risco, se o agressor passar por aqui, entrar por aqui, né? O papel vai ser acolher e buscar construir um conjunto do cuidado junto ali com o município, junto com a rede local, com as potências que a rede local tem, né?
4: Ao final das sessões, a mulher poderá ser encaminhada para a continuidade do cuidado em um centro de atenção psicossocial ou em um outro serviço da rede. O teleatendimento está disponível de segunda a sexta-feira, das 8 da manhã às 8 da noite, e aos sábados, das 8 da manhã às 2 da tarde. Reportagem Graziele Bezerra.
3: E uma ferramenta digital ajuda quem deseja se livrar do vício em bebidas alcoólicas.
2: Disponível no Meu SUS Digital, o Modera Brasil disponibiliza testes, dicas e informações e pode recomendar ao usuário a procurar ajuda médica.
3: O tratamento para o alcoolismo está disponível no Sistema Único de Saúde.
16: Davi Alves de Souza, morador de Brasília, é filho de um pai alcoólatra e perdeu a mãe aos 7 anos de idade. Ele conta que encontrou na bebida uma forma de preencher o vazio deixado pela mãe. Aos 42 anos, decidiu buscar ajuda para abandonar a dependência.
17: Pedi trabalho, pedi esposa, falei assim, eu não quero mais, eu acho que eu vou conseguir, eu tenho certeza que eu vou conseguir.
16: Dados do Ministério da Saúde apontam que cerca de 20% dos brasileiros com mais de 18 anos ingerem pelo menos 6 doses de álcool em uma única ocasião. O consumo excessivo é um dos principais fatores de risco para diversas doenças. Também provoca prejuízos emocionais e sociais, como lembra a gerente do Centro de Atenção Psicossocial, Álcool e Outras Drogas de Samambaia, Gabriele Tereza de Jesus.
18: Normalmente a família chega um momento que não quer mais, nem os filhos, nem a esposa, então eles vêm na questão do trabalho, deixam de ir ao trabalho ou perdem o emprego, ficam em situação de rua.
16: A ferramenta ferramenta Modera Brasil, disponível no Meu SUS Digital, oferece meios de prevenção ao uso exagerado de bebidas alcoólicas. O aplicativo permite ao cidadão avaliar o padrão de consumo e recomenda, quando necessário, procurar os serviços da rede pública de saúde. O Modera Brasil foi desenvolvido pela Universidade de São Paulo em parceria com o Ministério da Saúde, como explica a secretária de Atenção Primária à Saúde, Ana Luísa Ferreira Caldas.
19: O aplicativo ele vem como uma ferramenta de autocuidado apoiado para fazer a avaliação do nosso consumo alcoólico enquanto cidadãos, mas também traz diversas ferramentas dentro do próprio aplicativo para educação e saúde, traz o consumo, né, de quanto que custa esse consumo alcoólico que as pessoas acabam utilizando na sociedade de maneira geral, exatamente para a gente poder fazer promoção da saúde, levar o autocuidado apoiado e conhecimento técnico baseado em evidência para a população se sentir também segura com as informações na palma da mão.
16: E para quem precisa de ajuda para enfrentar problemas relacionados ao consumo de álcool, a Unidade Básica de Saúde é a primeira porta de entrada para o cuidado no SUS. As equipes orientam como reduzir ou interromper o consumo e oferecem ainda tratamento de saúde para doenças associadas ao uso de bebidas e, quando necessário, encaminham para um atendimento especializado nos centros de atenção psicossocial, álcool e outras drogas, CAPS. Reportagem Cleide Lopes.
2: A vacinação de crianças e adolescentes menores de 15 anos segue em todo o país até 1º de setembro dentro da campanha nacional de multivacinação.
3: Pais e também responsáveis devem procurar uma unidade de saúde e levar a caderneta de vacinação em papel ou pelo Meu SUS Digital para conferir se há doses em atraso e manter a proteção contra mais de 20 doenças.
2: No último sábado, o Dia D reforçou a mobilização com atendimento em unidades de saúde, pontos móveis e espaços públicos.
20: Em Brasília, o servidor público Daniel Moreira aproveitou o dia de folga para atualizar a caderneta de vacinação dos filhos.
21: Eu trouxe as crianças para verificar se a cobertura vacinal estava adequada, se não. E aproveitei e também verifiquei se as minhas vacinas estavam em dia.
20: Famílias inteiras reservaram o sábado para ficar em dia com a saúde. Unidades básicas de todo o país abriram as portas para a campanha de multivacinação. O ministro da Saúde, Alexandre Padilha, falou da importância da vacina.
22: Vocês, pais e mães atuais, só não têm paralisia infantil, só não tiveram meningite, só não tiveram sarampo, porque um dia o seu pai e a sua mãe saiu de casa e te levou para vacinar. Hoje a vacina está o ano inteiro lá. Se tiver dificuldade de levar na unidade de saúde, faz uma autorização para tomar a vacina na escola, que as equipes de saúde da família de todo o país vão até as escolas vacinar as crianças. Então tem toda a oportunidade para vacinar, manter sua criança protegida.
20: Por causa do surgimento de um surto de sarampo em vários países das Américas, a vacinação contra a doença está sendo reforçada, como destacou o ministro Alexandre Padilha.
22: Quem é de São Paulo, São Bernardo e Guarulhos, são três cidades que hoje têm pouco mais de 20 casos identificados desde o começo de julho, precisa tomar a vacina do sarampo, mesmo se achar que está com a caderneta atualizada.
20: O dia D de vacinação também atraiu idosos e gestantes aos postos de vacinação. Foi o caso da aposentada Dalva Dourado.
23: Sem as vacinas, não é como que a gente vai se livrar das epidemias, das doenças. Tem que vacinar.
20: Já a bancária Ana Paula Medeiros trouxe o filho e acabou também sendo vacinada.
24: Eu tomei 3, todas que estavam em atraso, e aí agora já está tudo em dia.
20: A pequena Maria Clara de Andrade, de 10 anos, resumiu bem o sentimento de estar imunizada.
25: Se você pegar uma doença, pode ser pior do que vacinar, bem pior.
20: A campanha segue até o dia 1º de setembro com a oferta de 20 vacinas do calendário nacional. A estratégia protege contra doenças graves como meningite, tuberculose, hepatite e cânceres associados ao HPV. Reportagem Luana Karen.
3: Já está disponível para consulta o 4º e último lote da restituição do Imposto de Renda 2026.
2: O valor pode ser creditado na conta do contribuinte até o dia 31 de agosto.
3: A consulta ao lote pode ser feita no portal ou no aplicativo da Receita Federal.
0: A consulta ao quarto lote de restituição do Imposto de Renda à Pessoa Física de 2026 começa nesta segunda-feira, dia 24 de agosto. O lote também inclui restituições residuais de anos anteriores. São 521.935 restituições, que somam quase R$1.240.000. O crédito será realizado em 31 de agosto e é feito somente em conta do titular da declaração. Entre os beneficiados estão contribuintes com prioridade legal, como idosos, pessoas com deficiência ou doença grave e contribuintes cuja a principal fonte de renda seja o magistério. A consulta pode ser feita no portal da Receita Federal, gov.br/Receita Federal, em Meu Imposto de Renda e depois em Consultar Minha Restituição. Também é possível verificar a situação pelo aplicativo da Receita Federal. Se houver pendências na declaração, o contribuinte pode corrigir as informações por meio de uma declaração retificadora. Dilson Santa Fé, para a Voz do Brasil.
2: Foi apresentada esse mês a versão atualizada de uma publicação com o mapeamento de riscos para a prevenção de desastres naturais no país.
3: O texto traz avanços científicos e técnicos das últimas décadas, desde a obra original publicada em 2007.
2: O objetivo é apoiar os municípios na elaboração de planos, projetos e obras de redução de riscos diante dos impactos trazidos pelas mudanças climáticas.
3: Entre elas, o fenômeno do El Niño, que traz impactos como chuvas acima da média na região sul e seca e calor acentuados na porção norte.
2: Foi o que apontou Rodolfo Moura, diretor do Departamento de Mitigação e Prevenção de Risco do Ministério das Cidades.
1: Só é possível atuar nos desastres se a gente conhece o risco. No momento que a gente está vivenciando agora, de crise climática, de possível intensificação dos processos com El Niño que se avizinha. Então a gente entende que é um documento que pode já surtir efeito como um documento que pode trazer ações de prevenção de norte a sul do Brasil.
3: A publicação está disponível no site gov.br/cidades.
2: A música brasileira e suas partituras agora na internet.
3: Um espaço onde notas, acordes e melodias que fazem parte da nossa história estão a um clique de distância.
2: O novo portal de partituras amplia o acesso a esse patrimônio musical, colaborando também para o ensino musical brasileiro.
6: Chico Buarque, Tom Jobim, Hermeto Pascoal, nomes da música brasileira que agora tem partituras de suas composições reunidas na plataforma online Partituras Brasileiras. A diretora do Centro de Música da Fundação Nacional de Artes, FUNARTE, Eulícia Esteves, explica o que é possível encontrar no site.
7: Partituras do nosso cancioneiro popular, partituras de música de concerto, de compositores brasileiros, ou seja, é uma plataforma de partituras de compositores nacionais, para várias formações, para orquestras, para bandas e para instrumento solo também.
6: O acervo contempla materiais voltados ao ensino musical. Além das partituras, é possível também conhecer obras da música brasileira em formato digital. Na plataforma, o usuário pode pesquisar em itens como catálogo geral, ensino musical e Bienal da Música Brasileira Contemporânea. Eulícia Esteves, da FUNARTE, destaca quem pode usar o material.
7: Músicos, professores, pesquisadores, amantes da música brasileira de uma forma geral.
6: A plataforma vai permitir o aumento gradual do acervo, como explica o músico, pesquisador e professor Renato Borges.
8: Porque já existe uma quantidade razoável de repertório que é disponibilizado, né, em projetos digitais a tendência é que essa quantidade vai aumentar com o passar do tempo.
6: A pesquisa da partitura pode ser feita pelo nome do compositor, título da obra e formação instrumental, como banda marcial, por exemplo. Também é possível pesquisar por diferentes instrumentos e tipos de voz, como soprano e tenor. O endereço da plataforma é partiturasbrasileiras.funarte.gov.br. Reportagem, Márcia Fernandes.
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3: lista de espera do programa Universidade para Todos, o ProUni, para o segundo semestre do ano, recebe manifestações de interesse nos dias 26 e 27 de agosto, quarta e quinta-feira.
2: Podem participar os candidatos que não foram pré-selecionados nas chamadas anteriores e aqueles que não conseguiram vaga por falta de formação de turma.
3: O processo é gratuito e deve ser feito pelo Portal Único de Acesso ao Ensino Superior.
2: E essas foram as notícias do governo federal.
3: Uma realização da Secretaria de Comunicação Social da Presidência da República.
2: Com produção da empresa Brasil de Comunicação.
3: Fique agora com as notícias do Poder Judiciário e do Congresso Nacional. Uma boa noite.
2: Boa noite para você. Até amanhã.
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9: Você vai ouvir agora notícias do Poder Judiciário.
10: Supremo inicia audiência pública para debater a constitucionalidade de dispositivos da lei antifacção.
11: TST discute o controle do uso de banheiro no trabalho.
10: STJ decide que judiciário só pode determinar tratamento pelo SUS no exterior em situações excepcionais.
11: Boa noite, eu sou Arthur Filho.
10: E eu sou Walter Lima.
11: O Supremo iniciou hoje uma audiência pública para debater a constitucionalidade de dispositivos da lei antifacção.
10: Ao todo, 48 expositores foram admitidos para apresentar argumentos técnicos sobre dispositivos da nova legislação, que são questionados em 4 ações diretas de inconstitucionalidade em tramitação na corte.
11: Oficialmente denominada Marco Legal do Combate ao Crime Organizado, a lei que entrou em vigor em março alterou o Código Penal, o Código de Processo Penal e outras leis penais.
10: O texto define como facção criminosa o agrupamento de pelo menos 3 pessoas que empreguem violência, grave ameaça ou coação para exercer controle territorial ou social, intimidar a população e autoridades ou atacar serviços estruturais essenciais. A audiência será retomada amanhã pela manhã e se estende na parte da tarde.
11: Judiciário só pode obrigar o SUS a custear tratamento médico no exterior em casos excepcionais, como comprovação de que não há tratamento eficaz disponível no Brasil.
10: Para o STJ, o direito à saúde não garante acesso à melhor tecnologia médica disponível no mundo. Fátima Uchoa.
12: Com esse entendimento, a segunda turma do STJ manteve a negativa do TRF4 para que a União custeasse o transplante intestinal e o tratamento de uma menina de 11 anos em hospital dos Estados Unidos. O ministro relator Marco Aurélio Belize explicou que havia dados técnicos sobre hospitais brasileiros habilitados para o referido transplante. O ministro também ressaltou que a proteção integral assegurada a crianças e adolescentes não afasta a necessidade de observar os critérios técnicos, a organização do SUS e a igualdade na distribuição de recursos, devendo a proteção integral ser harmonizada com a sustentabilidade do sistema e com as escolhas legítimas de política pública.
11: O TST faz audiência pública nesta terça-feira para debater o controle e a limitação do uso de banheiro por empregados durante o trabalho.
10: O assunto diz respeito principalmente a setores específicos como teleatendimento e frigoríficos. Simone Moura.
13: Para muitos trabalhadores, o tempo de trabalho é tão cronometrado que é difícil até ir ao banheiro durante o serviço. Mas essa é uma necessidade básica de qualquer pessoa. Por isso, o assunto virou tema de audiência aqui no TST. O Tribunal Superior do Trabalho quer ouvir trabalhadores, empresários, médicos, para discutir a possibilidade de acordos e convenções coletivas flexibilizarem regras relacionadas ao uso de banheiros em atividades como teleatendimento e frigoríficos. A audiência será realizada às 14h desta terça-feira na sede do TST, com transmissão ao vivo pelo canal do Tribunal no YouTube.
11: Participação dos eleitores é destacada pelo presidente do TSE durante eleição simulada no Maranhão.
10: Teste reuniu mais de 1000 eleitores e reproduziu as condições de uma eleição real. Vitor Struck.
26: A participação dos eleitores é fundamental para garantir a força e a legitimidade da democracia. A avaliação é do presidente do TSE, ministro Cássio Nunes Marques, que acompanhou uma eleição simulada em Paulino Neves, no Maranhão. A iniciativa, promovida pelo TRE do Maranhão, é acompanhada pelo TSE. Funcionou como um ensaio para as eleições gerais de 2026. A simulação reproduziu as etapas de uma eleição real, desde o primeiro voto até a emissão do boletim de urna no fim do dia. Técnicos e observadores do TSE acompanharam a operação. Segundo o presidente do tribunal, o uso da tecnologia na justiça eleitoral tem como objetivo garantir que a vontade do eleitor seja registrada de forma exata, transparente e segura.
4: A tecnologia, para essa justiça especializada, nunca representou um fim em si mesmo, mas sim o meio pelo qual garantimos que a vontade do eleitor seja registrada de forma exata, transparente e inviolável.
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11: A você, uma boa noite.
10: E até amanhã.
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1: Eu sou Paula Groba.
2: E eu sou Ricardo Nakaoka.
1: E estes são os destaques de hoje do Jornal do Senado, que começa agora.
2: Fim da escala 6x1 é defendida em sessão de homenagem ao Tribunal Superior do Trabalho.
1: PEC com mudanças na segurança pública chega ao Senado.
2: Campanha mobiliza familiares de desaparecidos para coleta de DNA.
1: Boa noite.
2: Boa noite.
1: O mundo do trabalho mudou, os desafios também. A inteligência artificial, a automação e as plataformas digitais estão transformando profissões, jornadas e relações entre trabalhadores e empregadores. Em meio a tantas mudanças, velhos problemas permanecem, mas ganham novas formas.
2: Uma sessão especial do Senado celebrou nesta segunda-feira os 80 anos do Tribunal Superior do Trabalho. Durante o evento, parlamentares e representantes da Justiça Trabalhista defenderam o fim da escala 6x1 e o combate à precarização no mercado laboral. A repórter Marcela Diniz traz os detalhes.
3: Em 1946, o então Conselho Nacional do Trabalho passou a integrar oficialmente o Poder Judiciário e a se chamar Tribunal Superior do Trabalho. De lá até hoje, muita coisa mudou nas relações entre patrões e empregados. Terceirização, trabalho intermitente e outros tipos de contrato que não abrangem direitos que eram consagrados em outros tempos, como férias remuneradas e auxílio-doença. A tecnologia também impactou o mundo laboral. Diante dessa realidade, a Justiça do Trabalho precisa compreender os novos cenários e assegurar proteção ao elo mais fraco, o trabalhador. O presidente do TST, ministro Luiz Felipe Vieira de Melo Filho, comentou esse desafio.
4: A inteligência artificial, a automação, a economia digital e o trabalho intermediado por plataformas já fazem parte da realidade de milhões de pessoas. A própria noção de tempo e local de trabalho passa por profundas mudanças. A velha exploração do trabalho assume novas faces e desafia, cotidianamente, o mistério de distribuir justiça social.
3: O senador Paulo Paim, do PT do Rio Grande do Sul, defendeu que o Congresso aprove leis que garantam proteção trabalhista e o direito de viver para além do trabalho.
5: É urgente que o Brasil ponha o fim da escala 6x1 e promova a redução da jornada de trabalho para 40 horas semanais sem redução salarial. Isso é modernizar as relações de trabalho.
3: Ministros do TST já defenderam publicamente a aprovação da proposta de emenda à Constituição que acaba com a escala 6x1 e reduz a jornada máxima para 40 horas semanais. A PEC está na Comissão de Constituição e Justiça do Senado.
1: O Senado analisa o projeto de lei que torna obrigatória a realização do teste do bafômetro ou exames toxicológicos para todos os condutores envolvidos em acidentes de trânsito.
2: A proposta também estabelece que o crime de homicídio culposo ao volante sob efeito de álcool ou drogas seja inafiançável. A reportagem é de Bruno Lourenço.
6: O projeto torna obrigatória a testagem de alcoolemia ou de outras substâncias psicoativas em motoristas envolvidos em sinistros. O autor, senador Fabiano Contarato, do PT do Espírito Santo, que já foi delegado, afirma que a medida busca evitar dúvidas na perícia e agilizar a identificação de casos de embriaguez logo após a ocorrência.
7: O que o projeto faz é que, em estado flagrancial, ele vai ser preso em flagrante. Aí o juiz, na audiência de custódia, é que vai avaliar se ele vai manter a prisão em flagrante ou se ele vai converter a prisão em flagrante preventiva.
6: Além da testagem compulsória, a proposta veda a concessão de fiança nos casos em que o motorista alcoolizado ou drogado causar a morte de outra pessoa. A medida já foi aprovada na Comissão de Segurança Pública.
1: E a segurança pública pode ganhar novas regras diretamente na Constituição. A chamada PEC da Segurança Pública começa a avançar no Senado após ser enviada à Comissão de Constituição e Justiça. Entre outros pontos, a proposta prevê maior integração das ações de segurança entre União, estados e municípios.
2: Com a escolha de um relator, o texto poderá entrar na fase de discussão. Os detalhes com o repórter Herman Kulitz.
8: A chamada PEC da Segurança Pública busca modificar a Constituição com o objetivo de combater com mais rigor o crime organizado, de ampliar a atuação da Polícia Federal, de criar polícias municipais, de aumentar os recursos para a segurança pública e para o sistema penitenciário, além de trazer outras medidas que ajudem no enfrentamento da criminalidade. Como destacou o relator da proposta, senador Rogério Carvalho, do PT de Sergipe.
9: Para que a gente possa aprovar definitivamente uma emenda constitucional que defina claramente o financiamento do sistema prisional brasileiro, que a gente possa integrar os órgãos de segurança pública pública, municipais, estaduais e federal, que a gente possa integrar as inteligências e, com isso, ter mais financiamento e mais gestão da segurança pública, responsabilizando todos os entes federados e, assim, garantir ao povo brasileiro o direito à segurança, à liberdade de ir e vir.
8: Após análise na comissão, o texto poderá seguir para o plenário do Senado, onde precisará de pelo menos 49 votos favoráveis em 2 turnos para ser aprovada.
1: E familiares de pessoas desaparecidas podem procurar até a próxima sexta-feira pontos de coleta em todo o país para fornecer o material genético.
2: O DNA poderá ser comparado com bancos de dados e auxiliar na identificação e localização de desaparecidos. Repórter Rodrigo Rezende.
10: Até a próxima sexta-feira, 28 de agosto, familiares de pessoas desaparecidas podem entrar em contato com as secretarias de segurança dos 26 estados do país e do Distrito Federal para que profissionais façam a coleta de DNA e outros materiais que permitam o auxílio na busca pelos desaparecidos. A presidente da Comissão de Direitos Humanos do Senado, senadora Damaris Alves, do Republicanos do Distrito Federal, afirma que a situação é urgente.
11: A Comissão de Direitos Humanos tem dado uma atenção especial porque hoje no Brasil nós estamos com mais de 100 mil pessoas desaparecidas e mais de 55 mil são crianças. Onde estão nossas crianças?
10: A coleta de DNA é indolor e deve ser preferencialmente feita por familiares de primeiro grau da pessoa desaparecida, caso de pai, mãe, filhos ou irmãos. Para mais informações, acesse gov.br/mj.
1: O projeto que transforma em lei o mapa do caminho para zerar o desmatamento e fazer a transição energética no Brasil está em análise nas comissões do Senado.
2: A ideia de mapa do caminho foi apresentada pelo Brasil na COP30 no ano passado em Belém. Repórter César Mendes.
12: O projeto do senador Beto Faro, do PT do Pará, inclui na Política Nacional sobre Mudança do Clima os mapas para uma transição justa à economia de baixo carbono e para o desmatamento zero. Segundo o autor, a medida transforma essas diretrizes em política de Estado e pode servir de referência a outros países em desenvolvimento. O climatologista Carlos Nobre também defende ações de restauração florestal em grande escala.
13: 4 biomas brasileiros estão na beira do ponto do retorno: Amazônia, Cerrado, Pantanal e Caatinga. É essencial que o Brasil vá nessa linha desses mapas.
12: O mapa do caminho vai permitir um planejamento de longo prazo para o Brasil reduzir suas emissões e combater o desmatamento, alinhado com os compromissos internacionais assumidos no Acordo de Paris.
14: Eleições 2026.
1: O dinheiro é um dos combustíveis das eleições. É ele que ajuda a financiar campanhas, pagar equipes, produzir materiais e levar candidatos até os eleitores. Neste ano, quase 5 bilhões de reais estarão disponíveis para a disputa eleitoral.
2: Mas afinal, de onde vem todo esse dinheiro? E como ele é dividido entre partidos e candidatos? A repórter Patrícia Oliveira explica.
15: O fundo eleitoral é formado por dinheiro público e é destinado apenas para as campanhas em ano de eleições. Em 2026, dos quase 5 bilhões de reais para os 30 partidos registrados no TSE, o PL é que vai ficar com a maior fatia, cerca de 882 milhões de reais. A divisão leva em conta o tamanho das bancadas na Câmara e os votos recebidos pelos partidos na eleição anterior para deputado federal. Também considera a representação no Senado e 2% são divididos igualmente entre todas as legendas. Os partidos definem como distribuir a sua parcela entre os candidatos, como explica o cientista político Rafael Favetti.
16: Os partidos, a rigor, podem usar livremente, tal qual a sua diretoria executiva queira usar na campanha. Porém, os partidos prestam contas à Justiça Eleitoral terminadas as eleições.
15: O eleitor pode acompanhar essa prestação de contas dos partidos pelo site do TSE.
2: 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Com a edição de Paula Groba e trabalhos técnicos de João Lira, o Jornal do Senado fica por aqui. Acompanhe agora as notícias da Câmara dos Deputados. Boa noite.
1: Boa noite e até amanhã.

0: Câmara dos Deputados.
1: Projeto estimula energia limpa em assentamentos da reforma agrária.
2: Deputados atualizam regulamentação dos profissionais da radiologia.
1: Propostas ampliam controle sanitário sobre suplementos alimentares.
2: Boa noite. Projetos que ampliam o controle sanitário sobre suplementos alimentares estão prontos para serem incluídos na pauta de votações do plenário da Câmara. Saiba mais sobre o assunto na reportagem de José Carlos Oliveira.
3: O deputado Felipe Carreiras, do PSB de Pernambuco, acredita em rápida aprovação de propostas que ampliam o controle sanitário e as punições para fraudes e publicidade enganosa em torno dos suplementos alimentares. Os três projetos de lei foram recomendados pelo grupo de trabalho que ele coordenou na Câmara dos Deputados, já tiveram o regime de urgência aprovado e, portanto, estão prontos para votação no plenário. Além de criminalização e aumento de multa diante de irregularidades, as propostas têm foco em segurança alimentar.
4: Nós temos a grande chance de ter uma legislação moderna, de referência internacional, na medida que nós procuramos enxergar todos os mercados mundiais que comercializam um suplemento. A gente pensa na proibição e uma multa para a rede social que estiver possibilitando esse tipo de propagação indiscriminada, assim como as big techs que ofertam no Mercado Livre, no Amazon, na Shopee, esse tipo de produto. Pior do que a suplementação inadequada é a substância falsificada. E está entrando no Brasil, sendo sugerida por esses digital influencers que não têm nem formação médica.
3: Entre 2000 e 2025, 63% dos processos analisados pela Agência Nacional de Vigilância Sanitária foram relacionados a suplementos, envolvendo uso de anabolizantes, manipulação do teor de proteínas e rótulos irregulares. Nas audiências públicas promovidas pelo Grupo de Trabalho entre outubro do ano passado e março deste ano, técnicos da Anvisa relataram casos de suplemento ômega 3 feito apenas de óleo vegetal com aroma de peixe, whey protein e creatina à base de farinha com saborizante e substâncias tóxicas do agronegócio em laboratório de suplemento alimentar. Felipe Carreiras deverá ser o relator das propostas de controle sanitário dos suplementos alimentares no plenário da Câmara. O deputado lembrou que as audiências no grupo de trabalho ouviram todos os setores envolvidos, desde as empresas até médicos e nutrólogos. Da Rádio Câmara de Brasília, José Carlos Oliveira.
0: Saúde.
1: Baleia Rossi, do MDB de São Paulo, apresentou projeto que estabelece diretrizes para ampliar a atenção à saúde da mulher durante o climatério e a menopausa no SUS. Ele explica que a ideia é qualificar o atendimento, ampliar o diagnóstico e facilitar o acesso a tratamentos.
2: O texto também institui a Semana Nacional de Conscientização sobre o Climatério e a Menopausa, a ser realizada na primeira quinzena de março. O objetivo, segundo Baleia Rossi, é ampliar a informação sobre o tema, reduzir estigmas e fortalecer as ações de educação em saúde.
0: Previdência.
1: Júnior Lourenço, do Maranhão, é favorável ao projeto que regulamenta a aposentadoria especial de agentes comunitários de saúde e de combate às endemias. Para ele, a medida é importante para garantir direitos previdenciários àqueles que atendem diretamente à população.
2: Júnior Lourenço explica que a proposta prevê aposentadoria com integralidade e paridade aos 50 anos para mulheres e aos 52 para homens, após 20 anos de atividade. O texto também estabelece regras para quem tem tempo de serviço em outras funções.
0: Trabalho.
1: Projeto de Rodrigo Valadares, do PL de Sergipe, cria uma modalidade de aprendizagem voltada a jovens egressos do serviço militar obrigatório. O texto permite que empresas de segurança privada substituam a cota de aprendizes pela concessão de bolsas preparatórias a esses jovens.
2: Rodrigo Valadares explica que o projeto reduz para 19 anos a idade mínima para atuação como vigilante de quem comprovar a prestação do serviço militar e dispensa. Para ele, a medida amplia a inserção de ex-militares no mercado de trabalho e reduz a vulnerabilidade desses jovens.
0: Votação.
1: O projeto que amplia o reconhecimento de profissionais da radiologia foi alterado na Câmara e retorna ao Senado para análise das modificações. Saiba mais com a repórter Sofia Peçanha.
5: A Comissão de Constituição e Justiça aprovou o projeto que atualiza a regulamentação das profissões de técnico e tecnólogo em radiologia e de bacharel em ciências radiológicas. A proposta, já aprovada pelo Senado, altera a lei que regula o exercício das profissões da área desde 1985. Entre as mudanças está o reconhecimento formal das categorias de bacharel, tecnólogo e técnico em radiologia, além da ampliação das áreas de atuação profissional. O texto busca adequar a legislação às novas tecnologias utilizadas em exames e tratamentos de saúde, além de atividades industriais e de segurança que utilizam radiação. O projeto já havia sido aprovado pela Comissão de Saúde. Na reunião, o relator, o deputado Ricardo Silva, do PSD de São Paulo, destacou a importância desses profissionais para o funcionamento dos serviços de saúde.
6: Eles buscam beneficiar os profissionais técnicos em radiologia, os quais têm atuação relevante nos serviços de saúde, principalmente na produção de exames radiológicos indispensáveis ao diagnóstico de patologias.
5: Além de atualizar as regras para o exercício da profissão, o texto determina quem pode obter registro nos conselhos regionais de técnicos em radiologia, estabelece regras para supervisão das técnicas radiológicas e reforça exigências relacionadas à proteção radiológica e à segurança dos trabalhadores e usuários dos serviços. Na prática, a proposta busca dar mais segurança jurídica aos profissionais ao definir quem pode atuar em cada atividade e quais são as responsabilidades de cada função. Durante a votação na Comissão de Constituição e Justiça, a deputada Érica Cocai, do PT do Distrito Federal, defendeu a proposta, afirmando que uma das principais mudanças é o reconhecimento dos tecnólogos em radiologia na legislação.
7: E por fim dizer que nós temos uma legislação que é uma legislação antiga, que não previa o tecnólogo, e tecnólogo agora vai poder fazer concurso público. Tecnólogo vai poder adentrar na saúde como tecnólogo. Portanto, é um reconhecimento.
5: Como a proposta que atualiza a regulamentação dos profissionais das técnicas radiológicas sofreu alterações durante sua análise na Câmara, ela retorna agora ao Senado para análise dessas modificações. Da Rádio Câmara de Brasília, Sofia Peçanha.
0: Desenvolvimento Regional.
2: O grupo do PL do Rio Grande do Sul defende a criação de um regime excepcional para agilizar obras e compras em estados e municípios atingidos por calamidades climáticas. A medida flexibiliza regras de licitação e reduz prazos para acelerar a reconstrução da infraestrutura pública.
1: O projeto também permite contratações simplificadas para obras de prevenção, como drenagem, contenção de encostas e sistemas de alerta. Zucco explica que a intenção é reduzir a burocracia sem abrir mão da transparência e da fiscalização dos recursos públicos.
0: Meio ambiente.
2: Mário Negromonte Júnior, do PSB, pede que a Comissão de Finanças e Tributação realize uma audiência pública para discutir os impactos econômicos, fiscais e patrimoniais da atuação do ICMBio e das unidades de conservação federais em Una, no sul da Bahia.
1: Segundo Mário Negromonte Júnior, as restrições ambientais afetam atividades agropecuárias, investimentos, acesso ao crédito e a arrecadação do município. Ele defende o debate para conciliar a preservação ambiental com segurança jurídica dos proprietários e o desenvolvimento da região.
0: Transportes.
2: A Câmara aprovou e encaminhou para análise do Senado o projeto que prorroga até 2032 a dispensa do adicional ao frete para a renovação da marinha mercante em transportes com origem ou destino nas regiões Norte e Nordeste. André Abidon, do PP do Amapá, observa que a cobrança pode representar de 8% a 40% do valor do frete.
1: De acordo com André Abidon, a prorrogação ajuda a reduzir os custos de transporte e dá mais segurança para empresas planejarem investimentos nas duas regiões. O benefício vale para a navegação entre portos brasileiros e para o transporte por rios e lagos.
0: Economia.
2: Afonso Florense, do PT da Bahia, assina projeto que cria a Lei de Proteção da Soberania Econômica Nacional contra sanções estrangeiras. A proposta proíbe que sanções unilaterais impostas por outros países produzam efeitos no Brasil.
1: De acordo com Afonso Florence, a medida protege a autonomia do país e impede o encerramento injustificado de contas bancárias e contratos por exigências externas. O deputado sustenta que o objetivo é proteger a economia e a legislação de interferências estrangeiras.
2: A proposta de emenda à Constituição que amplia a imunidade tributária de organizações religiosas foi aprovada na Câmara. Gabriel Mota, do União de Roraima, explica que o texto também impede a cobrança de impostos na aquisição de bens e serviços necessários ao funcionamento das instituições.
1: Gabriel Mota avalia que a mudança dá mais segurança jurídica à aplicação do benefício tributário. A proposta se estende a creches, asilos, orfanatos, monastérios, seminários e comunidades terapêuticas sem fins lucrativos geridas por essas organizações.
0: Agricultura.
2: Uma comissão aprovou o projeto que institui incentivos à geração de energia limpa em assentamentos da reforma agrária. A repórter Maria Neves tem mais detalhes.
8: A Comissão de Minas e Energia da Câmara aprovou o projeto do deputado Mercinho Lucena, do PSD da Paraíba, que cria incentivos para geração de energia elétrica de fontes renováveis em áreas da União destinadas à reforma agrária. Pelo texto, poderão se beneficiar da lei pessoas físicas ou jurídicas organizadas em cooperativas e associações que representem assentados. Para viabilizar a geração de energia limpa nos assentamentos, a proposta assegura acesso prioritário a linhas de financiamento em bancos públicos e prioridade no licenciamento de obras de rede elétrica.

0: favorável ao cooperativismo e ao associativismo rural.
1: É um projeto que tem um mérito muito especial de dar àquelas pessoas que estão em áreas destinadas à reforma agrária. Portanto, pessoas que não têm propriedade, que não têm terra, que não têm outras possibilidades de desenvolverem projetos de energia. E a partir desses projetos terem uma capitalização, terem uma renda. E eu entendi que isso será de grande valia para a capitalização dessas áreas mais pobres do Brasil, ajudando essas populações menos assistidas.
0: O projeto, que cria incentivos para a geração de energia renovável em assentamentos da reforma agrária, ainda será analisado pelas comissões de Agricultura, de Finanças e Tributação e de Constituição e Justiça. Da Rádio Câmara de Brasília, Maria Neves.
2: Marcelo Moraes, do PL do Rio Grande do Sul, é favorável ao projeto que atualiza as regras do crédito fundiário para a compra de imóveis rurais. Segundo o deputado, a proposta torna a política de acesso à terra mais justa ao considerar as diferenças de preços entre as regiões do país.
3: Marcelo Moraes afirma que os limites atuais estão defasados e dificultam o acesso de agricultores familiares ao programa. Para ele, a medida fortalece o crédito fundiário, amplia a inclusão produtiva e contribui para o desenvolvimento regional e a segurança alimentar.
4: Esporte.
2: Arthur Oliveira Maia, do União da Bahia, é autor da proposta que proíbe a publicidade, a propaganda e o patrocínio de apostas de cota fixa, as chamadas bets, em todo o país. O projeto ainda veda a contratação de influenciadores, atletas e celebridades para divulgar as apostas.
3: O texto proíbe também o patrocínio de eventos e a utilização de marcas de bets em estádios, arenas e outras instalações. Arthur Oliveira Maia acrescenta que 20% da área de exposição das plataformas de apostas deve ser destinada a alerta sobre os riscos do jogo.
4: Ciência e tecnologia.
2: Fernanda Coelho Filho, do União de Pernambuco, solicita a criação da Frente Parlamentar em Defesa do Programa Espacial Brasileiro. O deputado entende que o colegiado pode colaborar com a formulação de políticas públicas voltadas para o setor espacial e de inovação tecnológica.
3: Fernando Coelho Filho afirma que a iniciativa visa fortalecer a soberania nacional com o desenvolvimento de programas em telecomunicações e monitoramento climático e territorial. Ele argumenta que a frente vai atuar para garantir recursos orçamentários para o setor.
2: Antônio Doido, do MDB do Pará, celebra a aprovação na Câmara de projeto que impede o bloqueio de recursos do Fundo de Universalização dos Serviços de Telecomunicações. Ele ressalta a importância do FUST no financiamento de ações para ampliar o acesso à internet no país.
3: Antônio Doido avalia que a medida pode assegurar mais recursos para levar internet de qualidade a escolas públicas, áreas rurais e comunidades que ainda não têm atendimento adequado. O texto também prevê mais investimentos para a infraestrutura das próprias operadoras.
2: Juscelino Filho, do Maranhão, é favorável ao projeto que estabelece novas regras para o compartilhamento de postes de energia elétrica por empresas de telecomunicações. A proposta busca ampliar a organização das redes e garantir acesso isonômico à infraestrutura.
3: O texto atribui à ANEEL e à Anatel a definição das regras técnicas e econômicas do compartilhamento e prevê prazo de 5 anos para regularizar ocupações irregulares. A proposta, que tem o apoio de Juscelino Filho, também incentiva a modernização da infraestrutura.
4: Segurança Pública.
2: Mário Frias, do PL de São Paulo, defende ampliar o prazo da prisão temporária em investigações de organizações criminosas e associações criminosas de alta complexidade. A medida vale para casos que dependam de provas como quebras de sigilo e análise de dados digitais.
3: Pela proposta, a prisão temporária poderá durar até 40 dias, com possibilidade de prorrogação por igual período, mediante decisão judicial fundamentada. Segundo Mário Frias, o texto também estabelece prazo de 30 dias para o Ministério Público se manifestar após a conclusão do inquérito.
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1: Justiça. Felipe Francischini, do Podemos, do Paraná, quer reforçar a proteção patrimonial da mulher na dissolução do casamento ou da união estável. Ele defende que medidas de bloqueio e proteção de bens não poderão atingir imóveis ou outros bens dados como garantia em financiamentos.
2: Felipe Francischini afirma que a medida evita que bens que ainda pertencem juridicamente ao banco ou a outro credor sejam incluídos na proteção patrimonial. Segundo o deputado, a intenção é assegurar que as medidas incidam apenas sobre bens efetivamente disponíveis.
3: Últimas notícias.
1: O jornal Câmara dos Deputados irá a Salvador nesta sexta-feira para mais uma gravação itinerante da Voz do Brasil nos estúdios de emissoras da Rede Câmara de Rádio.
2: Lado a lado, um âncora da Rádio Câmara de Brasília e um âncora da emissora local vão apresentar as principais notícias do dia. O programa gravado em Salvador irá ao ar na próxima segunda, dia 31.
1: Termina agora o jornal Câmara dos Deputados, produzido pela Rádio Câmara, com trabalhos técnicos de Everson Urani e apresentação de Márcio Aquiles Sardi e Val Monteiro. Boa noite.
2: Uma ótima noite. Você fica agora com o Minuto do TCU.
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4: No dia 1º de setembro, o Tribunal de Contas da União vai realizar painel para debater os desafios do transporte público no Brasil. O encontro vai tratar de problemas que afetam diretamente os passageiros, como o aumento do preço das passagens e as dificuldades para financiar o transporte coletivo. Também estarão em discussão a tarifa zero.
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9: 22 horas.
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1: 22 horas, 49 minutos.

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1: 23 horas, 24 minutos.
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1: 23 horas e 47 minutos.
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0: 6:13.
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0: meia-noite, 56 minutos.
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0: hora e 40 minutos.
1: Existe uma teoria que se chama 90-10, onde uma pessoa tem 90% daquilo que você procura em alguém.

0: 1:56.
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2: 2 horas.
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0: 2:07.
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1: 2 horas e 20 minutos.
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0: 6:07.
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0: 3:27.
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0: 3:51.
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1: 4 horas.
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0: 4:10.
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13: 4:35.
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0: 4:42.
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14: 4 horas, 53 minutos.
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3: 5 horas e 3 minutos.
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0: 5:09.
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3: Essa homenagem a todos os violeiros do Brasil, especialmente o Claudinho.

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3: 5 horas e 24 minutos.
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17: 5:42.
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2: A última viagem. Era tarde da noite quando o taxista recebeu o chamado. Ao chegar, ele pensou em buzinar e aguardar, mas imaginou que alguém que chamasse o táxi tão tarde poderia estar com alguma dificuldade. Saiu do carro, foi até a porta e tocou a campainha. Uma senhora idosa, pequena, franzina, com um vestido estampado, abriu a porta. Equilibrava-se em uma bengala e, na outra mão, trazia uma pequena valise. Ele olhou para dentro e percebeu que todos os móveis estavam cobertos com lençóis. Ele apanhou a mala e ajudou a passageira a entrar no táxi. Ela forneceu o endereço e perguntou: "Podemos ir pelo centro da cidade?" "Mas o caminho que a senhora sugere é mais longo", observou o taxista. "Não tem importância", afirmou ela resoluta. "Não tenho pressa. Desejo olhar a cidade pela última vez. Estou indo para um asilo porque não tenho mais família e o médico me disse que morrerei em breve." O taxista, que começara a dar a partida, desligou o taxímetro sutilmente. Olhou para trás, fixou-a nos olhos e perguntou: "Aonde mesmo a senhora gostaria de ir?" Ele a levou até um prédio na área central da cidade. Ela mostrou o edifício onde fora ascensorista quando jovem. Depois foram a um bairro onde ela morou, recém-casada, com seu marido. Apontou mais adiante o clube onde dançou com seu amor muitas vezes. De vez em quando, ela pedia que ele fosse mais devagar ou parasse em frente a algum edifício. Parecia olhar na escuridão, no vazio. Suspirava e olhava. Assim, as horas passaram e ela manifestou cansaço. "Por favor, agora estou pronta. Vamos para o asilo." Era uma casa cercada de arvoredo e, apesar do horário, ela foi recepcionada de forma cordial por dois atendentes. Ela se despediu do taxista. "Quanto lhe devo?" "Nada", disse ele. "É uma cortesia." "Mas você tem que ganhar a vida, meu rapaz." "Há outros passageiros", ele respondeu. Sensibilizado, a envolveu em um abraço afetuoso. Ela retribuiu com um beijo e palavras de gratidão. "Sabe, você deu a esta velhinha um grande presente. Deus o abençoe." Naquela madrugada, o taxista resolveu não trabalhar mais. Ficou a cismar. E se ele apenas tivesse tocado a buzina duas ou três vezes e ido embora? E se tivesse recusado a corrida pelo adiantado da hora? E se tivesse querido encerrar o turno de forma apressada para ir para casa? Deu-se conta da riqueza que é ser gentil. Por vezes pensamos que grandes momentos são motivados por grandes feitos. Contudo, existem coisas mínimas que representam muito para uma vida. O importante é estar atento, a fim de não perder essas ricas oportunidades de dar felicidade a alguém. Mesmo que seja um simples passeio pela cidade, uma ida ao cinema, uma volta pelo jardim, um bate-papo num final de tarde, atender um telefonema na calada da noite. Estejamos atentos para as coisas mínimas, os gestos quase insignificantes. Eles podem representar para alguém toda a felicidade. Pense nisso, mas pense agora. Chegamos assim ao final de mais um Pense Nisso. 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
1: 5:58.
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4: Bom dia, meus amigos.
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0: São 6h32, uma excelente manhã para você ouvinte. E hoje, sexta-feira, dia 28 de agosto, eu sou Fernanda Piva e juntos agora nós vamos com informação de Cáceres e região até as 8 horas da manhã. Junto aqui comigo, Jaconias Neto. Bom dia, Jaconias.
1: Olá, bom dia, Fernanda Piva, bom dia, caro ouvinte. Enfim, sexta-feira chegou. Obrigado pelo carinho da sua audiência, ligado aqui na 103. Satisfação ter a sua companhia. E já aproveito para te convidar, viu, a participar conosco. Mande seu comentário, sugestões de reportagem pelo número 9803-5504.
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0: Polícia Militar da inicia mais uma fase da Operação Centro Seguro.
1: Tempo seco aumenta a ocorrência de ataque de abelhas. Saiba o que fazer nesta situação.
0: E Mato Grosso fechou o primeiro semestre com recorde nas exportações de carne bovina.
1: E hoje a nossa sabatina é com o candidato ao Senado, Carlos Fávaro.
0: Essas e outras informações a partir de agora no Primeira Página. E vamos começar falando um pouquinho sobre segurança pública. O Ministério da Defesa iniciou a atualização do Planejamento de Segurança Nacional para as próximas décadas.
1: Uma portaria publicada nesta quinta-feira no Diário Oficial da União criou um grupo de trabalho para elaborar o cenário militar de defesa em 2028 e 2050. A proposta é analisar mudanças de geopolítica, avanços tecnológicos e possíveis riscos para o Brasil.
0: Com base nesse diagnóstico, o grupo vai indicar como as Forças Armadas devem se preparar e investir nos próximos 25 anos. Os trabalhos serão coordenados pelo Estado-Maior, conjunto das Forças Armadas, com representante do Ministério da Defesa e oficiais da Marinha, do Exército e da Aeronáutica.
1: Por causa do caráter estratégico e do sigilo das informações, as reuniões foram realizadas presencialmente em Brasília. O grupo terá até o fim de 2027 para concluir o relatório. O documento vai servir de base para atualizar a política e a estratégia militar da defesa do Brasil.
0: E falando de segurança pública, aqui em Cáceres também a Polícia Militar deu início a ontem, aqui em Cáceres, a Operação Centro Seguro. A ação reforça o policiamento ostensivo, principalmente nas áreas de maior movimentação de pessoas e comércio, com o objetivo de prevenir crimes e aumentar a segurança da população.
1: O capitão Rodrigo Modesto explica como será o trabalho da Polícia Militar durante a operação.
3: Nós estamos fazendo o lançamento da Operação Centro Seguro em todo o estado do Mato Grosso, com a finalidade, né, de reforçar o policiamento da rua com o efetivo do expediente, né? O efetivo nosso interno vai ser utilizado durante esse período, vai até o dia 4 de setembro, tendo em vista que é a época que as pessoas recebem seus salários, as empresas fazem os pagamentos e, consequentemente, aumenta bastante a movimentação, principalmente no centro da cidade, que é onde o policiamento é reforçado para aumentar essa sensação de segurança, também reduzir os índices de criminalidade na região central e nos bairros também adjacentes que são contemplados com esse reforço do policiamento.
1: Capitão Modesto, agradecemos a sua participação aqui no Primeira Página. São 6h37. Em tempo quente e seco, encontro com abelhas começa a se tornar mais comum em situações de ataque de abelhas. Agir de forma correta pode fazer toda a diferença para evitar consequências mais graves. Especialistas orientam que a população mantenha a calma e busque abrigo imediatamente, sem realizar movimentos bruscos. Sobre os cuidados e as medidas de segurança, quem traz mais informações, as orientações, é o bombeiro militar Nick Nelson Lima. Vamos ouvir.
4: Em áreas urbanas ou em áreas rurais, pessoas se surpreenderem com alguma colônia ou próximo a um apiário e esse local, as abelhas começarem a ferroar as pessoas, o que as pessoas devem fazer? Primeiramente, nunca correr em campo aberto, porque as abelhas atingem uma velocidade mais alta do que um ser humano e as abelhas vão alcançar a pessoa. O ideal será a pessoa se proteger em locais fechados, principalmente locais escuros, onde tem baixa luminosidade luminosidade e as abelhas, elas podem até entrar naquele lugar, mas elas vão sair, porque não tem luminosidade para elas se guiarem. É uma maneira da pessoa se protegendo contra a cerroada. Se a pessoa não tem um lugar para se esconder, ela procura fugir em lugares com uma vegetação alta, um milharal, dentro de uma mata, de um capim, para que as abelhas percam o campo de visão e também a questão do olfato, e elas vão acabar desistindo de perseguir aquela pessoa. A maneira de evitar problemas com abelhas é evitar ver um enxame de abelha, ou ele sendo um migratório, ou sendo uma colônia estabelecida, evitar jogar água, evitar querer espantar aquelas abelhas de uma forma sem um conhecimento, sem um equipamento correto. Isso aí pode gerar acidentes, provocar acidentes gravíssimos com as pessoas. Evitar jogar produtos químicos, produtos que tenham odores fortes em cima das abelhas. As abelhas ficam altamente agressivas com esse tipo de material. Jamais vê um enxame de abelha, ir lá e tentar espantar as abelhas de uma forma sem um devido conhecimento e sem um devido preparo, com vestimentas corretas, com fumaça correta. A fumaça, elas fazem com que as abelhas elas não se comuniquem corretamente e o ataque é minimizado.
0: Vamos mudar de assunto, vamos falar sobre saúde. A CPI da Saúde da Assembleia Legislativa de Mato Grosso ouviu nesta quarta-feira o ex-diretor do Hospital Regional de Cáceres, Onair Azevedo Nogueira. Ele prestou depoimento por videoconferência, como testemunha em uma sessão reservada.
1: A CPI investiga possíveis irregularidades em contratos e procedimentos da Secretaria de Estado de Saúde entre 2019 e 2023, período que inclui a pandemia da Covid-19. Também foi ouvida a ex-secretária adjunta de gestão hospitalar da SES, Carolina Campos, na condição de investigada. Os depoimentos fazem parte da apuração sobre a gestão e contratos da rede estadual de saúde, incluindo fatos relacionados à Operação Espelho.
0: O ex-secretário de Saúde, Gilberto Figueiredo, diz que não compareceu à reunião, teve o depoimento remarcado para a próxima quarta-feira, dia 2, às 14h. Na mesma data, também deve ser ouvido o atual secretário de Estado de Saúde, Juliano Melo. A CPI teve o prazo prorrogado por mais 180 dias e poderá funcionar até 4 de março.
1: 6h40. Lembrando você que nesta sexta-feira, dia 28, Cáceres realiza a caminhada Passos pela Vida, junto pelo fim da violência contra a mulher. A iniciativa faz parte da campanha Agosto Lilás, mês de conscientização, preservação e enfrentamento à violência contra a mulher.
0: A programação tem como objetivo mobilizar a comunidade e reforçar a importância do respeito, da proteção e da dignidade das mulheres. Além, é claro, de chamar a atenção para a necessidade de combater todas as formas de violência.
1: A concentração para a caminhada será às 8h30 da manhã, na Praça Duque de Caxias. De lá, os participantes seguem até a Praça Barão do Rio Branco, onde será encerrada a atividade. A programação está prevista para terminar às 10h30 da manhã e é um convite para toda a comunidade.
0: A organização destaca que a participação da população é fundamental para fortalecer a conscientização, a prevenção e, é claro, o enfrentamento à violência contra a mulher. Por isso fica o convite. Participe da caminhada Passos pela Vida. Sua voz, seu passo e sua presença fazem a diferença na construção de uma sociedade mais segura e, é claro, sem violência contra as mulheres.
1: Ainda dando uma atenção especial com as mulheres aqui da região, principalmente aqui em Cáceres, mulheres em situação de violência e mães atípicas de todo o país já podem ter atendimento psicológico gratuito por videochamada pelo SUS. A iniciativa prevê até 100 mil consultas por mês.
0: O serviço atende mulheres com 18 anos ou mais que vivem situações de violência ou sobrecarga de cuidado não remunerado. Não é preciso ter encaminhamento nem comprovação da situação.
1: Para pedir o atendimento, é preciso acessar o aplicativo Acolhe Mais no Meu SUS Digital e fazer o cadastro com login do GovBR. A equipe deve dar o retorno em até 24 horas.
0: As consultas duram pelo menos 50 minutos, são ciclos de até 10 sessões. Em caso de risco imediato, a orientação, ligue para 190, 192 ou, é claro, 180.
1: Mudando de assunto, e olha só essa próxima informação. A fila de pedidos de benefícios do INSS caiu 59% desde janeiro e chegou a 1.282.000 requerimentos em agosto. É o menor número desde o início da série histórica em 2023. Também diminuiu a quantidade de processos parados há mais de 45 dias. O número caiu de 1.882.000 em janeiro para 261.000 em agosto, uma redução de 86%.
0: O INSS tem concedido em média 730 mil benefícios por mês. O tempo médio atual para uma decisão é de 35 dias, mas, é claro, varia conforme o benefício.
1: Ainda destacando sobre essa questão dos benefícios, né? No país o tempo médio é 17 dias e em Mato Grosso a espera média é ainda menor, 15 dias. Os dados foram apresentados pelo INSS durante a reunião do Conselho Nacional de Previdência Social.
0: E para falar em agosto, a gente já está chegando ao fim do mês de agosto e a campanha Agosto Azul e Vermelho chama atenção para a prevenção e o diagnóstico precoce de doenças que afetam a circulação do sangue. O alerta é importante, porque muitos desses problemas podem evoluir durante anos sem apresentar nenhum sintoma.
1: Entre as doenças arteriais estão a aterosclerose. Aterosclerose, é isso, né? Aterosclerose. Bacana. Aterosclerose, é isso, vamos continuar o barco aqui, né? Olha, o infarto, o AVC e problemas de circulação nas pernas já está entre as doenças venosas e estão também as varizes, a insuficiência venosa e também a trombose.
0: E segundo o cardiologista Max Wagner de Lima, a hipertensão, colesterol alto, diabetes, tabagismo, obesidade e, é claro, o sedentarismo estão entre os principais fatores de risco.
1: O médico destaca ainda que o cigarro aumenta o risco de infarto, viu? AVC e doenças nas artérias, nas pernas.
0: É preciso ficar atento a alguns sinais de emergência. Pressão ou desconforto no peito, falta de ar, suor frio e náuseas pode indicar que você está tendo um infarto. Fraqueza de um dos lados do corpo, alteração na fala, na visão ou no equilíbrio pode indicar que você está tendo um AVC.
1: Nessas situações, a orientação é buscar atendimento de emergência imediatamente. No Brasil, o SAMU pode ser acionado pelo 192.
0: E a prevenção começa com atividades físicas, uma alimentação equilibrada, controle da pressão arterial, colesterol e glicemia e, é claro, abandono do cigarro.
1: Olha, quem pretende doar sangue precisa estar atento a novas regras, vai ser ainda o assunto desses próximos dias. Quem sabe hoje também vamos divulgar aí esse momento muito bacana. Mas vamos para uma rápida pausa, daqui a pouco voltamos com mais informações aqui na nossa programação.

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0: Muito bem, estamos de volta com a primeira página para você que chegou agora. Ótimo dia para você e obrigado pelo carinho da sua audiência. Seguindo de informações, uma decisão do Tribunal de Justiça de Mato Grosso mudou as regras para a aplicação de defensivos agrícolas nas propriedades rurais.
1: Nas pequenas propriedades, o produtor pode fazer a aplicação manual ou com equipamento costal, sem uma distância mínima específica.
0: Mas a pulverização com trator e outros equipamentos mecanizados não pode ser feitas sem uma distância de segurança. Quem explica o que muda na prática é a repórter Clara Lucique.
2: A decisão atinge a aplicação terrestre de defensivos agrícolas e considera o tamanho da propriedade e o tipo de equipamento utilizado. Nas pequenas propriedades, a chamada distância zero não pode ser usada para justificar a pulverização com tratores ou equipamentos mecanizados próximos a moradias, escolas, nascentes, mananciais e outras áreas sensíveis. Nesses casos, é preciso manter uma distância de segurança. O tribunal, porém, não definiu uma nova metragem específica para as pequenas propriedades. Já a aplicação manual ou com equipamento costal pode ser feita sem uma distância mínima específica nas pequenas propriedades. Isso porque, segundo o tribunal, esse tipo de aplicação tem menor potencial de dispersão do produto. E para as propriedades de médio e grande porte, as distâncias continuam as mesmas. Mas atenção, mesmo quando não existe uma distância mínima específica, o produtor não pode aplicar o defensivo de qualquer maneira. É preciso seguir as orientações da bula do produto, as boas práticas agrícolas, as normas ambientais e sanitárias e as condições adequadas do tempo. Um dos principais pontos analisados pelo tribunal foi o risco de deriva. O termo é usado para definir o deslocamento das gotículas ou partículas do defensivo para fora da área onde a aplicação deveria acontecer. E essa dispersão pode ser influenciada por vários fatores, como a velocidade do vento, a temperatura, a umidade do ar, o tamanho das gotas e a pressão do equipamento. Por isso, a decisão também reforça que o produtor precisa observar as condições do tempo, manter os equipamentos regulados e garantir a capacitação de quem faz a aplicação. Clara Lucite para o Primeira Página.
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1: E a arroba do boi gordo é vendida hoje a R$ 323,91. Já a arroba da vaca gorda está cotada a R$ 304,67.
0: A saca da soja abriu o dia sendo vendida a R$ 131,66. A pluma do algodão é comercializada nesta sexta-feira a R$ 129,43. Os dados são do IMEA, o Instituto Mato Grossense de Economia e Agropecuária.
1: E Mato Grosso fechou o primeiro semestre com recorde nas exportações de carne bovina. O volume embarcado cresceu quase 39% e a receita avançou mais de 60%. Mas o cenário para os próximos meses traz novas incertezas, principalmente nos mercados chinês e europeu.
0: Entre janeiro e junho, Mato Grosso exportou quase 512 mil toneladas, o que vale a carcaça da carne bovina, um crescimento de quase 40% na comparação com o mesmo período do ano passado.
1: Além do alto volume exportado, o estado também ampliou o número de parceiros comerciais. A carne mato-grossense chegou a 88 países no primeiro semestre deste ano, contra 77 no mesmo período de 2025. Mas apesar da diversificação, a China ainda concentra mais da metade das exportações do estado.
0: O analista de gestão da informação da IMAC, Valdecir Francisco Pinto Júnior, é quem fala pra gente.
4: A China continua sendo e continuará por muito tempo o nosso maior cliente em volume e faturamento. No entanto, habilitar novos mercados no Oriente Médio, Sudeste Asiático e América traz previsibilidade e poder de barganha. Se um mercado grande impõe restrições sanitárias ou comerciais, o Estado ganha agilidade para poder redirecionar o fluxo exportador, blindando a cadeia produtiva e reduzindo o impacto no preço da arroba local.
0: A ampliação de mercado é crucial para o Estado, já que a partir do dia 3 de setembro, a União Europeia deve retirar o Brasil da lista de países autorizados a exportar carne bovina. O Ministério da Agricultura afirma que enviou documentação às autoridades europeias e que as negociações técnicas continuam.
1: E é importante, quando a gente fala de economia, falar de emprego, né? Porque sem emprego não tem economia. E uma boa notícia é que o desemprego caiu no Brasil e o número de pessoas trabalhando bateu o recorde. Segundo o IBGE, a taxa de desocupação ficou em 5,3% no trimestre encerrado em julho. É a menor taxa para um trimestre encerrado neste mês desde o início da série histórica em 2012.
0: O resultado representa uma queda de 0,5% em relação ao trimestre encerrado em abril. Ao todo, o Brasil tinha 5,8 milhões de pessoas desempregadas.
1: Já o número de pessoas ocupadas chegou a 103,3 milhões, o maior já registrado pelo IBGE. O número de trabalhadores com carteira assinada também bateu recorde, são 39,4 milhões de pessoas. A renda média do trabalhador ficou em R$ 3.762 por mês.
3: Indicadores econômicos.
0: O dólar fechou em alta nesta quinta-feira, cotado a R$ 5,16. A moeda americana subiu 0,21%. Já o Ibovespa, principal índice da Bolsa Brasileira, avançou 0,31%, aos 175.135 pontos.
1: No Brasil, os investidores reagiram aos novos dados do mercado de trabalho. Taxa de desemprego caiu para 5,3% no trimestre encerrado em julho, o menor nível para esse período desde o início da série histórica em 2012.
0: O mercado de trabalho mais aquecido pode influenciar a expectativa sobre juros, já que uma economia mais forte pode reduzir o espaço para corte da taxa básica. No exterior, o petróleo subiu em meio às incertezas sobre as negociações envolvendo o Estreito de Hormuz. A alta do petróleo beneficiou as ações da Petrobras, que subiram mais de 3%.
1: E nos Estados Unidos, ações de tecnologia avançaram após resultados da Nvidia reforçarem a confiança na demanda por produtos e por serviços ligados à inteligência artificial. No mercado financeiro, o euro teve uma alta de 0,17% e está sendo vendido a R$ 6,01.
0: 6:57, você já parou para pensar quanta energia é necessário para fazer a inteligência artificial funcionar? E o que vai pagar essa conta?
1: Por trás de cada serviço de inteligência artificial, a famosa IA, existem grandes centros de dados com milhares de chips que precisam de muita eletricidade para funcionar. Essa demanda deve crescer. A Agência Internacional de Energia

0: de São Paulo, Grêmio e Chapecoense, domingo 5:30, Bahia e Inter, sim, esse jogo aqui, 6:30 da noite, hein? Lá em Salvador. E na segunda-feira tem Remo e Coritiba, 7 da noite, em Belém. Lembrando que o Palmeiras é o líder, 51 pontos, segundo Flamengo, 45, terceiro Atlético Paranaense, 44, Fluminense em quarto, 41. Lá embaixo, zona de rebaixamento, Mirassol 24, Remo 23, Vasco 22 e a Chapecoense em último com 14. Só que fora ali da zona de rebaixamento, olha só, tem Inter com 25, Grêmio com 25, Santos com 26 e até o São Paulo com 27. Tá ameaçado aí, hein? É, ali pra naquela parte de baixo da zona de rebaixamento, né? Vamos para a Série B do Campeonato Brasileiro. Cuiabá entra em campo amanhã, sabadão, 25ª rodada. Joga em Ribeirão Preto, interior de São Paulo, estádio Santa Cruz. Botafogo e Cuiabá, 5:30 da tarde, neste sábado. No sábado ainda, vamos ter Goiás e São Bernardo, em Goiânia. Novo Horizontino e Sport, no interior de São Paulo. Náutico e Atletique, no Recife. São, portanto, os quatro jogos deste sábado. O Cuiabá, que aparece em 12º na classificação, com 33 pontos, e o Botafogo, 14º, com 31, tá bom? Bom fim de semana e até segunda-feira.
1: Flávio, só complementar aqui, ó, uma notícia na capa do GE Nacional, inclusive, é uma reportagem da equipe de vocês, do GE Mato Grosso. O presidente do Cuiabá revela por que clube recusa patrocínios de bets. Então, quem quiser conferir essa reportagem, é só conferir lá no GE.globo.
2: E para encerrar o jornal de hoje, uma descoberta que ajuda a contar uma história de milhões de anos. Pesquisadores identificaram em Araguainha, no sudeste de Mato Grosso, uma nova espécie de peixe que viveu na região há cerca de 254 milhões de anos. O fóssil, ele foi encontrado perto da maior cratera de asteroide da América do Sul. Batizado de Leulepis matogrossensis, o peixe tinha cerca de 15 centímetros e teve quase todo o corpo preservado.
1: E tem uma curiosidade, o fóssil foi coletado em 2005, hoje faz parte da coleção paleontológica da UFMT. O nome da espécie homenageia o geólogo Léo Adriano de Oliveira e nosso estado. Uma descoberta que mostra que a ciência pode transformar um pequeno fragmento do passado em uma grande história. E talvez essa seja a lição para hoje. Cada etapa tem seu tempo. Importante é continuar, porque algumas das melhores descobertas ainda estão esperando para serem encontradas. Bom fim de semana, ouvinte.
2: Bom fim de semana, até segunda-feira.
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5: Centro América 8:03, bom dia, tá começando.
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5: E aí, como é que você tá, hein? Ótima manhã, ótima sexta-feira, sextou, senhoras e senhores, ao cheirinho de final de semana no ar, coisa boa, né, não? Tamo junto de novo até as 10 da manhã, eu sou o Julinho e a gente segue por aqui com a Manhã 103 e essa primeira hora rola no oferecimento da Aliança Pneus, segurança, economia e as melhores ofertas para o seu carro, construir materiais de construção, qualidade, agilidade na entrega e tudo para a sua obra. 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Bem-vindo, tá começando agora.
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7: Elis Just, na sua versão Cowgirls.

0: Essa música lindona, hein? 8h16, excelente manhã pra você. Esse é o som do Ícaro e Gilmar com Leandro e Romário, Corações Egoístas. Fica aí, já tem mais.
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12: Em Cáceres, neste exato momento, 30 graus, tá certo? A máxima, a mínima pode chegar a 27 graus e a máxima a 40 graus, portanto, proteja sua pele. Os raios UV vão estar extremos hoje, hein?
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12: Centro América, 8h20, excelente manhã pra você. Tudo bem, né? Sexta-feira, 28 de agosto, ano 2026. Estamos juntinho com muita música boa no seu rádio. Ó, a galera me pediu pra falar aí sobre o balcão de empregos lá no Cine, só que hoje não tem nada disponível, tá? João Bosco Vinícius com Hugo e Guilherme, ancorado.

0: Sempre, sempre o melhor samba e pagode com a gente aqui, né? Essa é do Mumuzinho Silvestre. 8:31, excelente manhã pra você. As melhores continuam rolando. Indica aí, beijo, abraço, texto, áudio, vale 998-035-504.
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3: Olá, Julinho. Bom dia. Bom dia, caro ouvinte que se liga na Centro América FM. Vamos destacar o nosso giro de notícias falando sobre violência urbana. Um jovem identificado como Kaique Oliveira foi morto a tiros na manhã da última quinta-feira, dia 27, em Comodoro. Segundo informações preliminares, a vítima teria sido atingida por dois disparos de arma de fogo. Após o homicídio, a polícia militar realizou buscas na região e abordou dois homens em uma motocicleta já no município de Campos de Julho. Uma arma de fogo foi apreendida com a dupla. A participação dos suspeitos no crime ainda não foi confirmada e o caso agora é investigado por parte da Polícia Judiciária Civil. A Polícia Militar e a PJC também alerta a participação da comunidade, que é fundamental nas denúncias, com o objetivo de localizar outros envolvidos neste crime. Às 9:30 eu volto com mais informações atualizadas no nosso Centro América News. Até já.
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1: Centro América, 8:37, bom dia. Centro América. E aí, tudo bem com você? Tá de boa, tá no trampo, tá em casa? Quero te mandar um alô especial, tá? Aproveita aí, fala o que você tá fazendo, de onde você tá falando também, que eu vou te mandar um alô especial. Essa é das véias, hein? Antigaças aí, Rebel Me, Jimmy Cliff, 1988, por aí.

0: Isso aí é um som dos Bastião rolando aqui na programação. Arruma um bom, fica aí, depois do intervalo tem muito mais aqui. Sai daí não.
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0: Parabéns! E vamos lá parabenizar a galera que tá de aniversário, completando idade nova, fazendo aniversário hoje no dia 28 de agosto. A Letícia parabeniza a Bianca do Rodeio. Parabéns aí por apagar mais velhinhas em sua vida. Te amo, irmã. O Bruno mandou pro Caio do bairro JPP, feliz aniversário. A Fernanda pro Danilo do Jardim Imperial, parabéns e muitos anos de vida. A Sofia pro seu Antônio do bairro Santa Isabel, parabéns pai, te amo muito, feliz aniversário e parabéns pelo seu dia especial. E o Diego ainda parabeniza a Aline do Nova Era, feliz mais um ano de estrada, tô feliz demais com você.
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8: Por mais que a gente queira que as coisas aconteçam do nosso jeito, o destino sempre bate de frente, e quem a gente ama

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1: Centro América, 8h57.

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0: terceira hora aqui na Casa da Sua Centro América, minha gente. 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Como você já sabe, começa hoje então o horário eleitoral, né? Exatamente. E a partir das 11 até as 11:25 a gente vai ter aí novamente mais uma, né? Mais uma edição aí do horário eleitoral e a gente vai ficar aí antenado sobre todos os políticos que aqui vão estar, né, se apresentando para você, tá bom? Então, das 11:25, já sabe, horário eleitoral, e já depois das 11:25 a gente volta com a nossa programação normal para você na Casa da Sua 103. Bora começar? Bora!
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maravilha, tá aí pra você, Magic Box, na casa da sua 103, animando ainda mais esse comecinho de manhã, né? Pois é, Anitta e Djama também já passou por aqui, essa menina é louca, Péricles com Ana Castela, Simplesmente Acontece, e ainda Charlie Puth pra você, lá no comecinho com Mega Trainor, com Marvin Gaye. Agora, 10h15, na casa da sua 103, a gente vai continuar assim curtindo aquilo que tu gosta em mais um dia, e que dia, né, minha gente? Porque a gente já tá aqui praticamente, né? Quase se despedindo já do mês de agosto, e já já tem mês de setembro chegando. O que esperar das nossas ações de um novo mês, né? Pois é, eu espero que as suas ações aí sejam, né? Tenham sido bem positivas para que você possa estar colhendo muita coisa boa nesse mês de agosto que está quase se findando, viu? Exatamente, está quase dizendo o seu até logo, né? Exatamente, seu até logo. Pois é, porque hoje já é, minha gente, 28 de agosto de 2026. Você que está chegando agora, bem-vindo, bom dia para ti. Aqui a gente continua, tá? Com o seu Manhã 103 e, é claro, já aguardando a sua participação pelo 3211-5420 ou participe com a gente por SMS, WhatsApp pelo 99803-5420. 5504.

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5: 10:17.
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5: Maravilha.
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5: Aqui continua.

0: Ele é simplesmente demais. Demais! Lulu Santos, não poderia faltar aqui também na programação, né? Claro que não. Pois então, deixa eu falar aqui rapidinho pra você, minha gente, até porque, olha, vou te contar, tem tanta coisa nesse mundo do futebol, né, minha gente, acontecendo. Pois é, e olha, vou falar uma coisa pra você, muitos aí estavam, né, na incerteza se seria, se não seria. Pois é, Flamengo então acerta a venda, gente, de plata, viu, para o Dinamo Moscou, exatamente. Lá no Globo.com você pode acompanhar então essa venda, né, do Flamengo que acabou fazendo. E outra coisa que estava no impasse era o acerto, né? É porque o Santos tem uma dívida com o Neymar e agora sim chegaram, né, numa decisão, até porque o Santos conseguiu fazer um acordo com o Neymar para parcelar essa dívida em 80 meses. Exatamente isso. E claro, você também, Santista, que gostaria e ou quer, né, saber como que fica o andamento dessa negociação, você também pode entrar lá, acessar, né, o Globo.com e ver na íntegra tudo, né? Tudo que está acontecendo nesse meio do nosso futebol. E é claro que aqui a gente vai continuar também trazendo outras informações importantíssimas, gente, principalmente explicando também sobre essa questão que a gente acabou já acompanhando, né? Tivemos, infelizmente, uma morte já aqui no nosso país sobre febre do Nilo, gente, ocidental. Pois é, o que se sabe sobre vírus que matou, então, uma pessoa aqui no Brasil? A gente vai falar sobre os sintomas, como pode ser transmitido, até porque todo cuidado, ainda mais falando sobre saúde, né? É importantíssimo a gente realmente trazer para você. Então, daqui a pouquinho a gente vai falar mais sobre esse assunto, tá bom? Agora, 10h32 na Casa da Sua Centro América, tá chegando informações com mais uma edição do Centro América News.
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3: Olá, estamos de volta e destacando Coisa Boa, onde o primeiro frigorífico de ovinos de Mato Grosso a receber a certificação CISP-POA está em Lucas do Rio Verde. O selo foi entregue nesta última quinta-feira durante a agenda do ministro da Agricultura, André de Paula, em Várzea Grande. Com a certificação, o estabelecimento que antes podia vender apenas dentro do estado passa a ter a possibilidade de comercializar o produto em todo o Brasil. O frigorífico atualmente abate cerca de 300 ovinos por mês e tem a capacidade para chegar a 2.000. A expectativa é um aumento da produção, geração de empregos e o fortalecimento da cadeia de ovinos em Mato Grosso. 11:30 eu volto com mais informações e destacando o trabalho da Polícia Judiciária Civil. Até já.
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0: Ai, que maravilha, minha gente. Zé Vaqueiro, maravilhosa. Somos, né? Ai, somos. Pois então, mas ó, deixa eu falar rapidinho aqui pra você, até porque a gente curtiu juntinhos aqui, Zé Vaqueiro. Fechamos então o nosso, nossa terceira hora do Manhã 103. 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Exatamente isso. Mas lembrando a você, porque já já a gente também tem horário político, exatamente das 11 até as 11:25. E depois disso, a gente volta com a nossa programação normal.
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7: Vamos com a nossa programação normal em 25 minutos.

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3: Olá, bom dia. Estamos de volta e destacando o trabalho da Polícia Judiciária Civil. Atenção para esse próximo assunto. 50 foragidos da justiça foram presos pela Polícia Civil de Mato Grosso durante 10 dias de operação. A etapa aconteceu em Pontes Lacerda. A operação ocorreu entre os dias 17 e 27 de agosto em 8 municípios, entre eles Cáceres. Os presos são procurados por crimes como homicídio, latrocínio, violência sexual, roubo e tráfico de drogas. Segundo a polícia, o trabalho envolve investigação e inteligência para localizar os foragidos e cumprir os mandados de prisão. A polícia também reforça a participação da comunidade nas denúncias, que é fundamental nesta linha de investigação. Meio dia e meia, eu volto com mais informações. Continue ligado na melhor, continue ligado no programa Manhã 103. Até já.
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13: E já está de volta, né, minha gente? Já de volta. Eu falei pra você, depois do nosso horário eleitoral, a gente voltaria novamente com a nossa programação que já chega nesta última hora com oferecimento de Esquinão Auto Center. 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Tá, continua aqui valendo também a sua participação para que você possa continuar embalando o seu finalzinho já de manhã desta, né? Desta sexta-feira. Já é sexta-feira, minha gente. Nossa Senhora, sexta-feira a gente até fica assim, né? Sextou, minha gente, já. Pois é. 28 de agosto de 2026, aqui na Casa da Sua Centro América. Nesta sexta-feira você continua comandando as programações. Então vá dizendo pra gente qual é o hits, qual é o artista que você deseja curtir juntinho comigo. Eu, Mel Campos, que até as duas te faço companhia.
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0: América Hits, agora faltando já 12 minutos, já pro meio-dia, tá? Lembrando que hoje nós temos sim aquela mensagem fantástica no Pense Nisso e depois duas horas magníficas, né? Do nosso Flash Hits chegando para te encantar no nosso início de tarde desta sexta-feira.
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1: A última viagem. Era tarde da noite quando o taxista recebeu o chamado. Ao chegar, ele pensou em buzinar e aguardar. Mas imaginou que alguém que chamasse o táxi tão tarde poderia estar com alguma dificuldade. Saiu do carro, foi até a porta e tocou a campainha. Uma senhora idosa, pequena, franzina, com um vestido estampado, abriu a porta. Equilibrava-se em uma bengala e, na outra mão, trazia uma pequena valise. Ele olhou para dentro e percebeu que todos os móveis estavam cobertos com lençóis. Ele apanhou a mala e ajudou a passageira a entrar no táxi. Ela forneceu o endereço e perguntou: podemos ir pelo centro da cidade? Mas o caminho que a senhora sugere é mais longo, observou o taxista. Não tem importância, afirmou ela resoluta. Não tenho pressa. Desejo olhar a cidade pela última vez. Estou indo para um asilo, porque não tenho mais família e o médico me disse que morrerei em breve. O taxista, que começara a dar a partida, desligou o taxímetro, sutilmente. Olhou para trás, fixou-a nos olhos e perguntou: aonde mesmo a senhora gostaria de ir? Ele a levou até um prédio na área central da cidade. Ela mostrou o edifício onde fora ascensorista quando jovem. Depois foram a um bairro onde ela morou, recém-casada, com seu marido. Apontou mais adiante o clube onde dançou com seu amor muitas vezes. De vez em quando, ela pedia que ele fosse mais devagar ou parasse em frente a algum edifício. Parecia olhar na escuridão, no vazio. Suspirava e olhava. Assim, as horas passaram e ela manifestou cansaço. Por favor, agora estou pronta. Vamos para o asilo. Era uma casa cercada de arvoredo e, apesar do horário, ela foi recepcionada de forma cordial por dois atendentes. Ela se despediu do taxista. Quanto lhe devo? Nada, disse ele. É uma cortesia. Mas você tem que ganhar a vida, meu rapaz. Há outros passageiros, ele respondeu. Sensibilizado, a envolveu em um abraço afetuoso. Ela retribuiu com um beijo e palavras de gratidão. Sabe, você deu a esta velhinha um grande presente. Deus o abençoe. Naquela madrugada, o taxista resolveu não trabalhar mais. Ficou a cismar. E se ele apenas tivesse tocado a buzina duas ou três vezes e ido embora? E se tivesse recusado a corrida pelo adiantado da hora? E se tivesse querido encerrar o turno de forma apressada para ir para casa? Deu-se conta da riqueza que é ser gentil. Por vezes pensamos que grandes momentos são motivados por grandes feitos. Contudo, existem coisas mínimas que representam muito para uma vida. O importante é estar atento, a fim de não perder essas ricas oportunidades de dar felicidade a alguém. Mesmo que seja um simples passeio pela cidade, uma ida ao cinema, uma volta pelo jardim, um bate-papo num final de tarde, atender um telefonema na calada.

0: da noite. Estejamos atentos para as coisas mínimas, os gestos quase insignificantes. Eles podem representar para alguém toda a felicidade. Pense nisso, mas pense agora. Chegamos assim ao final de mais um Pense Nisso. 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

0: com essa programação do nosso Flash Hits, que já chega nessa primeira hora com oferecimento de Atacadão Paraíba. 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Agora 9:30. Ai, boa tarde pra ti. Seja bem-vindo, seja bem-vinda. Continua aí no rala, né? Trabalhando. Você que tá fazendo seus afazeres aí, resolvendo ainda pra conseguir alcançar sua meta, seu objetivo final nesta semana, né? Pois é, a gente aqui vai juntamente contigo embalar o seu dia pra te dar aquele ânimo a mais, aquela disposição a mais, aquela energia a mais que você tanto necessita, até porque a música contribui e muito, viu? Pra que a gente chegue nos nossos objetivos finais, viu? Então, vamos com a gente? Vamos fazer essa viagem juntinhos? Então simbora, Flash Hits já está no ar.
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0: Pra começar, Cidade Negra. A estrada, 9:09.

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18: Hoje aqui em Cáceres, sol com muitas nuvens durante o dia, períodos de céu nublado, noite com poucas nuvens e probabilidade de chuva? Nenhuma.
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18: Daiane Salles, você pediu, tá chegando Michael Jackson.

0: Montes, pra você aqui na Casa das Suas Centro-América, pra fechar essa mega sequência que a gente já curtiu variados outros hits, né? Daiane Salles, obrigada também pela participação, por pedir, né? Esse clássico dele, do Michael Jackson, que a gente sempre gosta aqui também de matar saudades e relembrar dessas grandiosas músicas. Agora, 12:37, tá chegando informação com o Centro-América News e claro que depois a gente continua assim, trazendo pra você mais clássicos do nosso Flash Hits. Não saia daí.
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2: A Polícia Civil realizou nesta quinta-feira, dia 27, a Operação Saluz, que investiga uma suposta irregularidade envolvendo prescrições aplicadas de canetas emagrecedoras em uma unidade básica de saúde em Barra do Garças. Um médico e uma enfermeira foram alvos de mandados de busca e apreensão. As equipes procuram medicamentos, documentos e dispositivos eletrônicos. Segundo a Prefeitura, nenhum ilícito foi encontrado na unidade. Os dois profissionais não foram presos, mas foram conduzidos à delegacia para prestar depoimento. O caso continua sendo investigado. 13:30, eu volto com mais informações. Continue ligado no programa Flash Hits.
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0: 12:38.
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3: John Lennon é uma das figuras mais famosas do mundo da música e, por mais que você não esteja entre os Beatles maníacos assumidos em todo o mundo, você obviamente sabe de quem estamos falando. Peraí, será que sabe mesmo? O Listverse recentemente divulgou diversos fatos sombrios a respeito do cantor que certamente vão deixar você perplexo. Confira alguns fatos obscuros sobre a personalidade de John Lennon. Violência doméstica. Tanto sua primeira esposa, Cynthia, como a segunda, Yoko Ono, apanharam do cantor. Mais tarde, ele mesmo chegou a admitir que essas terríveis acusações eram verdadeiras. Mentiroso compulsivo. Outro fato relativamente bem conhecido a respeito da personalidade de John Lennon. O cantor tinha o hábito de aumentar algumas histórias e inventar mentiras a seu respeito, de modo que parecesse sempre mais do que realmente era. Por exemplo, ele se dizia pobre quando, na verdade, sempre foi um garoto de classe média. Outra das mentiras que Lennon contou à imprensa diz respeito ao momento em que ele teria conhecido Yoko durante um show. Segundo o cantor, teria sido amor à primeira vista, quando, na verdade, Yoko seguiu Lennon por meses até que ele resolvesse conversar com ela. E tem mais fatos sombrios a respeito do cantor e que certamente vão deixar você perplexo. No sucesso que você não esquece, vamos falar de coisas boas, das boas obras de John Lennon. Imagine um mundo em paz, sem barreiras, um mundo ideal. Imagine um lugar onde as pessoas seriam tolerantes, onde não existiriam coisas que dividissem as pessoas. Agora,

Imagine passar toda essa mensagem de mundo perfeito numa bela melodia. Aliás, uma das melodias mais bem-sucedidas da carreira solo de John Lennon. Uma parceria entre ele e sua mulher Yoko Ono, numa inspiração livre do livro Grapefruit, também de Yoko. Em um trecho da música ele diz: "Imagine que não exista céu." Uma frase que não foi muito bem recebida por alguns grupos religiosos. Assim, Lennon, em uma de suas últimas entrevistas, disse que a música é antirreligiosa, antinacionalista, anticonvencional, anticapitalista, mas é aceita porque é adocicada. E John finaliza: "Agora eu compreendo como se deve fazer, transmitir sua mensagem política com um pouco de mel." O sucesso que você não esquece traz para você a música que está entre as mais tocadas no século XX. Imagine, John.

0: Eu sou o Paulo Vaz e nos encontramos na próxima edição. Até lá.
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4: Que já está de volta agora com a sua segunda hora aqui da programação do Flash Hits, que conta com o oferecimento de Esquinão Auto Center. 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Agora 1:12, depois do sucesso que você não esquece, apresentado por ele, Paulo Vaz, está chegando outro grandioso clássico.
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0: O que você achou, Beto Guedes? Quando te vi, Gonzaguinha, espere por mim, morena. E lá no comecinho dessa super sequência, mais uma edição do Sucesso que Você Não Esquece, apresentado por ele, Paulo Vaz, que trouxe hoje o nosso lendário John Lennon para você. Agora, 1h18, a gente vai pro nosso intervalo e já já, mais uma edição do Easter Rock and Roll também te chega para te fazer companhia.
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0: 1h18.
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2: Olá, mais uma vez, bom dia para você que se liga na Centro América FM. Agradecemos o carinho da sua audiência, caro ouvinte. Olha só esse próximo assunto. A taxa de desemprego no Brasil caiu no trimestre encerrado em julho. Segundo o IBGE, o número de pessoas desocupadas ficou em 5.800.000, uma redução de 8% em relação ao trimestre anterior. Já a população ocupada chegou a 103.300.000 pessoas, o maior número da série histórica. Já o rendimento médio do trabalhador ficou em R$ 3.762, com alta de 3,3% em um ano. Às 14h30, eu volto com mais informações. Até lá.
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0: Paradise, você também já curtiu e agora sim, tá chegando nosso intervalo e já já tem as nossas últimas aqui do nosso Flash Hits.
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0: Agora sim, uma, faltando 6 minutinhos, minha gente, 6 minutos já pras 2, estou chegando para dizer o meu até logo, agradecer a sua participação, a sua colaboração, como sempre, e também, claro, deixar aqui, né, o nosso recado e agradecimento aos nossos parceiros que estiveram grudadinho comigo, Esquinão Auto Center, deixe seu veículo em dia com quem entende do assunto. 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Beijo para você, obrigada novamente, e amanhã temos sim já um encontro marcado a partir das 10. Eu te espero, até lá, tchau, tchau.
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3: Dando uma atropeladinha do processo. Mel Campos vai descansar. Olha que chique. Depois um Flash Hits. Minha amiga dona de casa, muito obrigado pela companhia. Eu sou o Flávio Bruno. Vamos juntos até 6 da tarde com o nosso ritmo. E vamos começar bem.

0: Flash. Lucas e Igor, Flash é o nome da música. Teve a nova do Guilherme Santiago com o Panda, Eu Duvido, Jota Quest, Eu Queria Ser Você. E a primeira com One, You Make Me Up Before You Go Go, foi só pra começar.
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3: 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O choque térmico, resultante da variação de temperatura, pode causar trincas.
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0: Informações do Clima Tempo diz que a temperatura no momento 38 graus. A sensação térmica 32. Chuva? Nem pensar. A umidade relativa do ar 34%, pode chegar a 71. É muita coisa. Mas o clima tá bacana. Sol, muito sol.
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0: 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Centro América, são 2:18. Toda mulher com Ed Brito e Samuel.

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1: Essa é a Texana 37 com Bruno e Barreto. Teve Simone Mendes, Direitos Iguais. Wesley Safadão vai tocar agora.
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1: Vamos à primeira edição dessa tarde com Jaconias Neto, direto da redação. Jaconias, boa tarde.
2: E agora vamos falar de coisa boa. Quem gosta de música, comida regional e artesanato tem programa de graça nesta sexta-feira em Cáceres. A partir das 6 da tarde, o Sesc Cáceres realiza mais uma edição do Bulixo, com entrada gratuita e aberta ao público. A programação musical fica por conta do Duo Beira Rio, formado pelos músicos cacerenses Tainara Duarte e Flávio Rodrigo. A dupla vai apresentar releituras de sucesso do MPB e do forró. Além da música, a feira terá opções de comida, como Maria Isabel, panquecas e entre outros. O Bulixo acontece nesta sexta-feira, dia 28, a partir das 6 da tarde, no Sesc Cáceres. Reforçando, a entrada é de graça e não é necessário pagar para participar. Às 3:30, eu volto com mais informações. Continue ligado no programa No Seu Ritmo.
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1: Centro América, são 2:31.

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2: Você, obviamente, motorista, seja de carro ou moto, já deve ter reparado que houve um aumento no valor dos combustíveis. Mesmo que para alguns seja um valor irrisório, 20 centavos foi o preço que subiu na gasolina. Tem posto de gasolina que já passou, inclusive, de R$7 o litro da gasolina. 20 centavos. Se você colocasse só um litro, tá bom, né? Mas como vai no mínimo 10, 20 litros, é por aí.

A versão de Set Fire to the Rain com a Paula Fernandes é da Adele. No seu ritmo. Dezenove para as três, boa tarde.

0: Lili Allen. 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
5: Hit da semana em várias edições fica com Fred e Fabrício.

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4: Faltando 9 para as 3, boa tarde.

0: Voltando um pouquinho no tempo com Zé Henrique Gabriel, 50 guardanapos, esse é o No Seu Ritmo. Vou dar um F5 para poder comemorar uma série de comerciais que vem por aqui agora.
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1: 3:03, boa tarde.

0: Think About. Coisa de maluco. Teve Titãs com Victor Clay, Marvin, Benson Boone, Mystical Medical. Qual foi a primeira que eu toquei, meu fã? Foi o Kaique, Coração Não É de Aço. Tudo isso no seu ritmo.
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0: Centro-América 3:16. Boa tarde.
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0: O Mato Grosso registrou 16 acidentes aéreos esse ano. Estamos apenas em final de agosto. 3 fatais. Foram 200 em 10 anos. Isso eu estou falando de aeronaves pequenas, tá? 16 só nesse ano.
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3: 3:20, boa tarde.

0: Jorge Mateus, Vou Voando. Corpo e Alma, Traia Véia, Três Vícios. Juan e Leandro com Danilo e Davi. Fofoca do ano, no seu ritmo. 3:29.
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0: Vamos a mais uma edição do nosso News da Voz com Jaconias Neto. É com você, Jaconias.
2: Voltamos a destacar o trabalho da polícia, onde uma operação de combate a crimes ambientais aplicou mais de 6 milhões de reais em multas durante 10 dias de fiscalização em Aripuanã, Cuniza e Distrito de Guariba. A operação Flote Hotspot 2026 ocorreu entre os dias 17 e 27 de agosto e fiscalizou 12 pontos com alertas ambientais. Segundo a Polícia Militar, foram identificadas suspeitas de desmatamento ilegal, exploração irregular de recursos naturais e garimpo sem autorização. Até agora, foram lavrados 4 autos de infração e 4 termos de embarque e interdição. O valor das multas ainda pode aumentar após as análises técnicas. 4:30 da tarde, eu volto destacando o futebol. Até já.
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0: 3:31.
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6: 3:34, boa tarde.
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0: Essa é a turma do pagode com Zeca Pagodinho. Esse é no seu ritmo.
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0: Você sabe o que que quer dizer? É inglês, tá? Mansplaining é o ato de um homem explicar algo a uma mulher de maneira condescendente, assumindo que ela não entende do assunto ou que ele sabe mais do que ela, mesmo quando ela domina o tema ou é especialista nele. A palavra vem da junção dos termos em inglês, man, homem, explaining, vamos botar, explicando, exibindo uma explicação. Está sendo, inclusive, muito usado hoje em dia, né? É por aí. Alguém vai se tocar do que eu estou falando.

0: Munhoz e Mariano, tomador de uísque no seu ritmo. Já já tem muito mais.
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4: O hit do dia é uma versão do Carlos

0: hoje do dia. Separados é o nome da música. Carlos e Jader.
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0: 4 horas, 7 minutos.

0: Luan Santana, Olho Marrom. Gustavo Mioto com Murilo Uf e lá em cima Carlos e Jader no hit do dia, o nome da música Separados.
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11: 4:18.

0: voltando no tempo com Bee Gees, Alan. Teve grupo Menos é Mais com Natan pela última vez. Tiaguinho me balançou. Supalhoneli com Benny e Gus de Perton. Acho que é esse o nome dele. Vamos lá então, tocar mais uma? Não, não dá tempo. Vamos estar aqui. Vamos lá no News, vamos lá na redação. Cadê o mouse? Está aqui?
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0: Da redação, Jaconias, é com você. Boa tarde.
3: Olá, estamos de volta e destacando o futebol. Amanhã, sabadão, o Atlético Mineiro enfrenta o Vitória às 5:30 PM. O São Paulo enfrenta o Bragantino às 19:00 PM e o Vasco enfrenta o Cruzeiro às 20:20 PM. Já no domingo, Atlético Paranaense enfrenta o Fluminense às 10:00 AM. O Flamengo enfrenta o Botafogo às 15:00 PM. No mesmo horário, Corinthians enfrenta o Santos. Grêmio e Chapecoense se encaram às 17:30 PM. O Bahia enfrenta o Internacional às 18:30 PM. E fechando a rodada do fim de semana, o Palmeiras enfrenta o Mirassol também às 18:30 PM. Daqui a pouco voltamos com mais informações no seu Centro América News. Até já.
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0: Boa tarde, são 4:34.
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0: Centro América, são 4 horas e 37. Boa tarde.

0: Moça é pra Casar, viu?
1: Nome da música, Moça é pra Casar. Diego e Vitor Hugo, no seu ritmo.
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3: Está no ar mais uma edição do sucesso que você não esquece.
4: Pra você, eu deixo apenas meu olhar 43.
3: Olhar 43. Você sabe o que significa esse termo? E da música, você lembra? Vamos acionar a máquina do tempo e voltar ao ano de 1985, aqui mesmo no Brasil, para falar sobre esse tal de Olhar 43. O ano era 1983. Paulo Ricardo e Luiz Schiavon fundam o RPM, a banda que seria a maior referência do rock nacional dos anos 80. Em 1986, o RPM vende mais de 3 milhões de cópias do seu álbum Rádio Pirata ao Vivo. Recorde que ainda não foi batido por nenhuma outra banda pop brasileira.
5: Morei em Londres em 83, que foi um ano fantástico para o pop. Com Duran Duran, Culture Club, um monte de gente bacana, Bowie com Let's Dance. E eu me correspondi com o Schiavon e falei, cara, eu vou voltar e nós vamos fazer uma banda assim.
3: Entre tantas canções do RPM que fizeram sucesso, Olhar 43 é sem dúvida a música que até hoje mexe com as pessoas. Até mesmo a garotada que não viveu os anos 80 curte muito a canção. Olhar 43 é uma espécie de cheque ao portador. Não tem como não entrar no clima. Paulo Ricardo explica como a música surgiu.
5: Acho que a avó me deu uma base de teclado. E eu, a primeira coisa que eu fiz foi colocar uma melodia de voz. Foram dias trabalhando nessa letra, eu nunca estava satisfeito. E cada palavra, cada frase foi muito pensada, né? Quando eu tava pensando nessa coisa do olhar, eu me lembrei de um programa humorístico chamado Balança Mas Não Cai. E tinha um quadro do Tutuca, que eles, no prédio, sempre ele e um amigo dele viam umas mulheres bonitas, e o Tutuca falava, olha lá, aquela mulher ali, peraí que eu vou chegar lá e vou lançar o meu olhar 19, não sei o quê. E eu usei aquilo na mesma intenção que o Tutuca, né? De lançar aquele olhar, né? Então, para diferenciar, eu quis dar um número para aquele olhar e deixar bem claro que era um olhar especial.
3: Depois disso, a expressão Olhar 43 virou gíria viral, se referindo àquele olhar especial que você faz para atrair a atenção daquela pessoa especial. Sem dúvida, é uma letra muito bem escrita que passa um sentimento que todo mundo tem até hoje. A expressão não pertence mais ao RPM. É isso que explica o próprio Paulo Ricardo.
5: É uma expressão que ganhou vida própria. Isso é muito, muito bacana.
3: No sucesso que você não esquece, prepare o seu melhor Olhar 43 com RPM.

0: Recordamos aquilo sucesso que você não esquece, de 1985, Olhar 43 com RBN. Eu sou Paulo Vaz e até a próxima edição com mais um clássico inesquecível. Sempre aqui na
1: Central. 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
3: Um minutinho para as 5. Boa tarde, vou tocar mais uma aqui então.

0: Gostou do Ferrugem? Tudo no seu ritmo.
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1: Última edição de hoje do Hit da Semana com Fred e Fabrício.

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6: 5 e 8. Vamos nessa.

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1: Eles Justin, Cowgirls, no nosso ritmo.
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1: 5 horas e 20 minutos, já ouviu a nova do Pixote? No meio do processo, ouvi.

0: essa é a Anitta. Pediu, eu toquei. O nome da música? Indecente. Daqui a pouquinho tem mais.
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0: Vamos à última edição do nosso News na voz de do jornalista Jaconias Neto. Jaconias, é com você.
2: Caro ouvinte, atenção, viu? O prazo para adesão ao Desenrola Fies 2026 termina no próximo dia 31 de agosto. O programa permite a renegociação de dívidas do Fies para estudantes com contratos firmados até 2017. O que já estavam na fase de pagamento em 4 de maio deste ano. A renegociação pode ser feita pelo aplicativo do Banco do Brasil ou pela Caixa Econômica Federal. Instituições responsáveis pelos contratos, as condições e os descontos variam de acordo com cada situação. A proposta só é efetivada após o pagamento da parcela e da entrada. Dessa forma, estamos encerrando mais um Centro América News. Para você, tenha uma ótima tarde, um bom fim de semana e na segunda-feira estamos de volta. Boa sorte.
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7: Temperatura no momento em Cáceres, 28 graus. Clima parcialmente nublado. A umidade, 56%. 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
7: 5:36.

0: é de Brito e Samuel.
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0: 12 minutinhos faltando para as 6, 18 horas, a hora da Ave Maria. Eu vou ficando por aqui. Volto na segunda-feira, a partir das 14h. Desejo para você um ótimo, um excelente fim de semana. Muito obrigado pela companhia e até lá. Tudo isso no seu ritmo.
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1: 18 horas.
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0: Muito obrigado!
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9: 18 horas e 50

0: Obrigado, gente. Ô, Chitão.
1: Esse é o Leonardo. Ê, acabou que bom.
0: Vamos aplaudir mais uma vez. Isso aqui é... Esse é o irmãozão mais querido da música.

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3: Mato Grosso segue com o maior rebanho bovino do país, com mais de 31 milhões de cabeças. Em 2026, o número de fêmeas

0: caiu, enquanto o rebanho de machos permaneceu praticamente estável.
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0: 19 horas.
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1: 19 horas e 51 minutos.
2: Boa noite, Riz!